0: funcionalidades consideradas suscetíveis de promover comportamentos aditivos, tornar os perfis de menores privados por defeito e reforçar a verificação da idade. A proposta será agora analisada pelo Parlamento Europeu e pelos Estados-membros. Viseu recebe entre 29 de setembro e 1 de outubro um congresso dedicado à evolução tecnológica da indústria e ao impacto da inteligência artificial nos processos produtivos. O evento vai decorrer no Hotel Montebello e inclui sessões especializadas, networking e visitas técnicas a empresas da região. O programa está dividido em 6 áreas, entre as quais fabrico digital e manufatura aditiva, manutenção e inteligência artificial, cibersegurança e smart manufacturing. Vão estar no evento diversos especialistas de várias empresas. A iniciativa é promovida pelo Departamento de Engenharia Mecânica e Gestão Industrial da Universidade Politécnica de Viseu e conta com o apoio do município. O árbitro André Narciso foi nomeado para dirigir o Estrela da Amadora Académico de Viseu da 7ª jornada da Primeira Liga, que está marcado para domingo às 3h30 da tarde em Rio Maior. No vídeo árbitro estará Manuel Mota. Na Taça de Portugal, o Tondela joga no sábado, no Algarve, e Albufeira, frente ao Imortal, jogo da segunda eliminatória da competição. Encontro marcado para as 11 da manhã, arbitragem de Luís Godinho. Ainda para a Taça, também no sábado, às 2 da tarde, o Castro Daire recebe o Portimonense, equipa da Liga 2, encontro habitado por Carlos Macedo. No Sinfãs Leixões, domingo pelas 2 da tarde, vai estar o árbitro Márcio Torres. Já os jogos Lamelas-Santo António, sábado às 5 da tarde, e Mortágua-Lessa, domingo às 3, os árbitros serão conhecidos apenas na véspera das partidas. Atualizamos todas as notícias em estaçãodiariajornal.sapo.pt, a informação também no site da Estação Diária Rádio, em 968.fm.
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4: Previsão do estado do tempo para as próximas 24 horas.
5: O Instituto Português do Mar e da Atmosfera está a prever para o distrito de Viseu céu pouco nublado limpo, apresentando períodos de maior nebulosidade por nuvens altas, com vento fraco a moderado, sendo por vezes forte e com rajadas nas terras altas. O IPMA está também a prever uma pequena descida das temperaturas, com o mercúrio dos termómetros a chegar aos 25 graus de máxima e a mínima a registrar durante a noite valores perto dos 13 graus no distrito de Viseu.
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3: Bem-vindo ao 96.8, sessão de abertura na Estação Diária para mais Super Estação. E já de seguida voltamos à música com uma supernova. Eu volto já a seguir, até já.
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0: 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São estes alguns dos temas que vamos desenvolver no desporto da Estação Diária. Alexandre Borges, piloto de Nelas, vai ao Circuito Internacional de Monte Alegre para disputar uma jornada dupla do Campeonato de Espanha de Kart Cross. As nadadoras vizinhas Beatriz e Joana Cardial conquistaram os dois primeiros lugares na prova de águas abertas disputada na Galiza. Alexandre Paz, o jogador do Tondela, foi convocado para a Seleção Nacional Sub-16, que vai disputar um torneio internacional de preparação. A UEFA já definiu os estádios que vão receber as finais da Liga dos Campeões de 2028 e 2029. Agora é só ficarem atentos ao desenvolvimento destes e outros temas no desporto da Estação Diária. 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
5: A UEFA já definiu os estádios que vão receber as finais da Liga dos Campeões de Futebol, sendo 2028 e 2029. A final da temporada 2027-28 será disputada na Allianz Arena, recinto do Bayern de Munique, enquanto na época seguinte o jogo decisivo será no Camp Nou, em Barcelona. Para o estádio catalão será o regresso de uma final da Champions 30 anos depois. Já o jogo, que vai definir-se na atual temporada o vencedor da Liga dos Campeões, vai ser disputado no Estádio Metropolitano em Madrid, casa do Atlético. As nadadoras vizienses Beatriz e Joana Cardial conquistaram os dois primeiros lugares no desafio Fegan, uma prova de águas abertas disputada na Praia de Corozo, na Galiza. Beatriz Cardial venceu a competição com o tempo de 31 minutos e 32 segundos, enquanto a irmã Joana Cardial terminou no segundo lugar com registro de 32 minutos e 55 segundos. A espanhola Alaba Lorenzo fechou o pódio. O resultado reforça a liderança de Beatriz Cardial no circuito luso-galaico de Águas Abertas, agora com 86 pontos, quando estão concluídas 4 das 5 provas do calendário. No segundo lugar está Joana Cardial com 82 pontos, a espanhola Alba Ortiz está no terceiro lugar com 76. O desfecho do circuito está marcado para domingo com uma prova no Rio Douro, em Gaia. Alexandre Panzo, jogador do Tondela, foi convocado para a Seleção Nacional Sub-16, que vai disputar um torneio internacional de preparação. O jovem ponta-de-lança tondelense integra a lista de 23 jogadores escolhidos pelo treinador nacional Vítor Gazimba. Portugal vai defrontar a Dinamarca a 30 de setembro, a Roménia a 3 de outubro e a Turquia a 6. Alexandre Panzo chegou ao Tondela em 2025 e destacou-se pelos 20 golos que marcou em 30 jogos pelo Sub-15. Já teve passagens pela equipa Sub-17 do Tondela e na atual temporada leva já 5 golos em 3 jogos pela equipa Sub-15. Alexandre Borges, piloto de Nelas, vai chegar ao circuito internacional de Montalegre no fim de semana para disputar uma jornada dupla do Campeonato de Espanha de Kart Cross e no segundo lugar do campeonato. Duas corridas pontuáveis para o Campeonato de Espanha, uma no sábado, outra no domingo, com o piloto da Nelas Sport atualmente a ocupar a segunda posição do campeonato e focado em conquistar pontos que o aproximem da liderança. Alexandre Borges conhece bem o circuito de Montalegre, onde em 2025 venceu uma prova do Rally-X Euroleague. 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
3: 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Previsão do estado do tempo para as próximas 24 horas. O Instituto Português de Mar e da Atmosfera está a prever para o distrito de Viseu céu pouco nublado ao limpo, apresentando períodos de maior nebulosidade por nuvens altas, com vento fraco a moderado, sendo por vezes forte e com rajadas nas terras altas. O IPMA está também a prever uma pequena descida das temperaturas, com o mercúrio dos termómetros a chegar aos 25 graus de máxima e a mínima a registrar durante a noite valores perto dos 13 graus no distrito de Viseu.
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1: 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Fica por aí, bem ligado na estação oficial do Viseu.
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1: Vamos fazer uma pequena pausa na música e logo a seguir temos o Diário da Estação. As notícias em destaque em 96.8. Já a seguir, fica bem ligado.

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0: 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São estas algumas das notícias que vamos destacar na edição do dia do Diário da Estação. A PSP deteve 7.214 pessoas e registrou 60.420 infrações rodoviárias durante a Operação Verão Seguro 2026. A Comissão Europeia propôs novas regras para reforçar a proteção de crianças e jovens na internet, incluindo a proibição do acesso às redes sociais para menores de 13 anos. Viseu recebe entre 29 de setembro e 1 de outubro um congresso dedicado à evolução tecnológica da indústria e ao impacto da inteligência artificial nos processos produtivos. O árbitro André Narciso foi nomeado para dirigir o Estrela da Amadora Académico de Viseu da 7ª jornada da Primeira Liga, marcado para domingo pelas 15h30 em Rio Maior. Agora é só ficarem atentos ao desenvolvimento destes e outros temas no Diário da Estação. 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
2: 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Duas horas, vem o Diário da Estação.
3: 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A PSP deteve 7.214 pessoas e registou 60.420 infrações rodoviárias durante a Operação Verão Seguro 2026. A operação decorreu entre 15 de junho e 15 de setembro em todo o país, incluindo o distrito de Viseu. Entre as detenções, 1.559 foram por condução em estado de embriaguez e 1.558 por condução sem carta. Houve ainda 753 detenções por tráfico de droga, com mais de 303 mil doses apreendidas. A fiscalização rodoviária, a PSP controlou mais de 360 mil viaturas por radar, fez mais de 47 mil testes de alcoolemia e fiscalizou 169 mil viaturas. Foram levantados 11.730 autos por uso do telemóvel ao volante, 8.693 por excessos de velocidade e 5.952 multas por falta de inspeção. Durante a Operação Verão Seguro, a PSP registou 13.837 acidentes, dos quais resultaram 26 mortos e 4.953 feridos. A Comissão Europeia propôs novas regras para reforçar a proteção de crianças e jovens na internet, incluindo a proibição do acesso às redes sociais por menores de 13 anos. Entre os 13 e os 15, Bruxelas propõe que os jovens possam utilizar redes sociais apenas através de mini-contas criadas e supervisionadas pelos pais responsáveis e com funcionalidades limitadas. A utilização poderá ser restringida a uma hora por dia. A partir dos 15 anos, as plataformas terão que garantir medidas de segurança específicas para menores. A proposta abrange redes sociais, plataformas de vídeos, jogos online e serviços com inteligência artificial. Bruxelas quer ainda combater funcionalidades consideradas suscetíveis de promover comportamentos aditivos, tornar os perfis de menores privados por defeito e reforçar a verificação da idade. A proposta será agora analisada pelo Parlamento Europeu e pelos Estados-membros. Viseu recebe entre 29 de setembro e 1 de outubro um congresso dedicado à evolução tecnológica da indústria e ao impacto da inteligência artificial nos processos produtivos. O evento vai decorrer no Hotel Montebello e inclui sessões especializadas, networking e visitas técnicas a empresas da região. O programa está dividido em 6 áreas, entre as quais fabrico digital e manufatura aditiva, manutenção e inteligência artificial, cibersegurança e smart manufacturing. Vão estar no evento diversos especialistas de várias empresas. A iniciativa é promovida pelo Departamento de Engenharia Mecânica e Gestão Industrial da Universidade Politécnica de Viseu e conta com o apoio do município. O árbitro André Narciso foi nomeado para dirigir o Estrela da Amadora Académico de Viseu da 7ª jornada da Primeira Liga, que está marcado para domingo às 3h30 da tarde em Rio Maior. No vídeo árbitro estará Manuel Mota. Na Taça de Portugal, o Tondela joga no sábado, no Algarve, Albufeira, frente ao Imortal, jogo da segunda eliminatória da competição. Encontro marcado para as 11 da manhã, arbitragem de Luís Godinho. Ainda para a Taça, também no sábado, às 2 da tarde, o Castro Daire recebe o Portimonense, equipa da Liga 2, encontro apitado por Carlos Macedo. No Cifães Leixões, domingo pelas 2 da tarde, vai estar o árbitro Márcio Torres. Já os jogos Lamelas-Santo António, sábado às 5 da tarde, e Mortágua-Lessa, domingo às 3, os árbitros serão conhecidos apenas na véspera das partidas. Atualizamos todas as notícias em estaçãodiariajornal.sapo.pt, a informação também no site da Estação Diária Rádio, em 968.fm.
2: 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Previsão do estado do tempo para as próximas 24 horas. O Instituto Português de Mar e da Atmosfera está a prever para o Distrito de Viseu céu pouco nublado ou limpo, apresentando períodos de maior nebulosidade por nuvens altas, com vento fraco a moderado, sendo por vezes forte e com rajadas nas terras altas. O IPMA está também a prever uma pequena descida das temperaturas, com o mercúrio dos termómetros a chegar aos 25 graus de máxima e a mínima a registrar durante a noite valores perto dos 13 graus no Distrito de Viseu. 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
3: Começa agora mais uma hora de música sem parar na Estação Diária. Bem-vindo! Para começar, ouvimos um tema em português. A seguir tenho preparado para ti uma super nova música acabada de estrear para ouvires com a máxima atenção na tua Estação Diária 96.8 FM.
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3: Bem-vindo à Estação Diária. Espero que gostes de tudo que preparámos só para ti. Vamos voltar ao que interessa? Ora, escuta, as sonsas da estação. Na Estação Diária.
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1: Está na altura de fazermos mais uma pequena pausa na playlist da Estação Diária. 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A informação atualizada na antena.
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6: São estes alguns dos temas que vamos desenvolver no desporto da Estação Diária. Alexandre Borges, piloto de Nelas, vai ao Circuito Internacional de Montalegre para disputar uma jornada dupla do Campeonato de Espanha de Carte Grossa. As nadadoras vizienses Beatriz e Joana Cardial conquistaram os dois primeiros lugares na prova de águas abertas disputada na Galiza. Alexandre Panzo, jogador do Tondela, foi convocado para a Seleção Nacional Sub-16, que vai disputar um torneio internacional de preparação. A UEFA já definiu os estádios que vão receber as finais da Liga dos Campeões de 2028 e 2029. Agora é só ficarem atentos ao desenvolvimento destes e outros temas no desporto da Estação Diária.
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4: 2h30, vem o desporto.
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6: A UEFA já definiu os estádios que vão receber as finais da Liga dos Campeões de Futebol, em 2028 e 2029. A final da temporada 2027-28 será disputada na Allianz Arena, recinto do Bayern de Munique, enquanto na época seguinte o jogo decisivo será no Camp Nou, em Barcelona. Para o estádio catalão será o regresso de uma final da Champions 30 anos depois. Já o jogo que vai definir-se na atual temporada o vencedor da Liga dos Campeões vai ser disputado no Estádio Metropolitano em Madrid, casa do Atlético. As nadadoras vizienses Beatriz e Joana Cardial conquistaram os dois primeiros lugares no desafio Fegan, uma prova de águas abertas disputada na Praia de Corozo, na Galiza. Beatriz Cardial venceu a competição com o tempo de 31 minutos e 32 segundos, enquanto a irmã Joana Cardial terminou no segundo lugar com registro de 32 minutos e 55 segundos. A espanhola Alaba Lorenzo fechou o pódio. O resultado reforça a liderança de Beatriz Cardial no circuito luso-galaico de Águas Abertas, agora com 86 pontos, quando estão concluídas 4 das 5 provas do calendário. No segundo lugar está Joana Cardial com 82 pontos, a espanhola Alba Ortiz está no terceiro lugar com 76. O desfecho do circuito está marcado para domingo com uma prova no Rio Douro, em Gaia. Alexandre Panz, o jogador do Tondela, foi convocado para a Seleção Nacional Sub-16, que vai disputar um torneio internacional de preparação. O jovem ponta-de-lança tondelense integra a lista de 23 jogadores escolhidos pelo treinador nacional Vítor Gazimba. Portugal vai defrontar a Dinamarca a 30 de setembro, a Roménia a 3 de outubro e a Turquia a 6. Alexandre Panz chegou ao Tondela em 2025 e destacou-se pelos 20 golos que marcou em 30 jogos pelo Sub-15. Já teve passagens pela equipa Sub-17 do Tondela e na atual temporada leva já 5 golos em 3 jogos pela equipa Sub-15. Alexandre Borges, piloto de Nelas, vai chegar ao circuito internacional de Montalegre no fim de semana para disputar uma jornada dupla do Campeonato de Espanha de Kart Cross e no segundo lugar do campeonato. Duas corridas pontuáveis para o Campeonato de Espanha, uma no sábado e outra no domingo, com o piloto da Nelas Sport atualmente a ocupar a segunda posição do campeonato e focado em conquistar pontos que o aproximem da liderança. Alexandre Borges conhece bem o circuito de Montalegre, onde em 2025 venceu uma prova do Rally-X Euroleague. 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
7: 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Previsão do estado do tempo para as próximas 24 horas. O Instituto Português de Mar e da Atmosfera está a prever para o distrito de Viseu céu pouco nublado ou limpo, apresentando períodos de maior nebulosidade por nuvens altas, com vento fraco a moderado, sendo por vezes forte e com rajadas nas terras altas. O IPMA está também a prever uma pequena descida das temperaturas, com o mercúrio dos termómetros a chegar aos 25 graus de máxima e a mínima a registrar durante a noite valores perto dos 13 graus no distrito de Viseu.
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0: 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São estas algumas das notícias que vamos destacar na edição do dia do Diário da Estação. A PSP deteve 7.214 pessoas e registrou 60.420 infrações rodoviárias durante a Operação Verão Seguro 2026. A Comissão Europeia propôs novas regras para reforçar a proteção de crianças e jovens na internet, incluindo a proibição do acesso às redes sociais para menores de 13 anos. Viseu recebe entre 29 de setembro e 1 de outubro um congresso dedicado à evolução tecnológica da indústria e ao impacto da inteligência artificial nos processos produtivos. O árbitro André Narciso foi nomeado para dirigir o Estrela da Amadora Académico de Viseu da 7ª jornada da Primeira Liga, marcado para domingo pelas 15h30 em Rio Maior. Agora é só ficarem atentos ao desenvolvimento destes e outros temas no Diário da Estação. 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
1: 3 horas.
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4: A PSP deteve 7.214 pessoas e registou 60.420 infrações rodoviárias durante a Operação Verão Seguro 2026. A operação decorreu entre 15 de junho e 15 de setembro em todo o país, incluindo o Distrito de Viseu. Entre as detenções, 1.559 foram por condução em estado de embriaguez e 1.558 por condução sem carta. Houve ainda 753 detenções por tráfico de droga, com mais de 303 mil doses apreendidas. A fiscalização rodoviária, a PSP controlou mais de 360 mil viaturas por radar, fez mais de 47 mil testes de alcoolemia e fiscalizou 169 mil viaturas. Foram levantados 11.730 autos por uso do telemóvel ao volante, 8.693 por excessos de velocidade e 5.952 multas por falta de inspeção. Durante a Operação Verão Seguro, a PSP registrou 13.837 acidentes, dos quais resultaram 26 mortos e 4.953 feridos. A Comissão Europeia propôs novas regras para reforçar a proteção de crianças e jovens na internet, incluindo a proibição do acesso às redes sociais por menores de 13 anos. Entre os 13 e os 15, Bruxelas propõe que os jovens possam utilizar redes sociais apenas através de mini-contas criadas e supervisionadas pelos pais responsáveis e com funcionalidades limitadas. A utilização poderá ser restringida a uma hora por dia. A partir dos 15 anos, as plataformas terão que garantir medidas de segurança específicas para menores. A proposta abrange redes sociais, plataformas de vídeos, jogos online e serviços com inteligência artificial. Bruxelas quer ainda combater funcionalidades consideradas suscetíveis de promover comportamentos aditivos, tornar os perfis de menores privados por defeito e reforçar a verificação da idade. A proposta será agora analisada pelo Parlamento Europeu e pelos Estados-membros. Viseu recebe entre 29 de setembro e 1 de outubro um congresso dedicado à evolução tecnológica da indústria e ao impacto da inteligência artificial nos processos produtivos. O evento vai decorrer no Hotel Montebello e inclui sessões especializadas, networking e visitas técnicas a empresas da região. O programa está dividido em 6 áreas, entre as quais fabrico digital e manufatura aditiva, manutenção e inteligência artificial, cibersegurança e smart manufacturing. Vão estar no evento diversos especialistas de várias empresas. A iniciativa é promovida pelo Departamento de Engenharia Mecânica e Gestão Industrial da Universidade Politécnica de Viseu e conta com o apoio do município. O árbitro André Narciso foi nomeado para dirigir o Estrela da Amadora Académico de Viseu da 7ª jornada da Primeira Liga, que está marcado para domingo às 3h30 da tarde em Rio Maior. No vídeo árbitro estará Manuel Mota. Na Taça de Portugal, o Tondela joga no sábado, no Algarve, em Albufeira, frente ao Imortal, jogo da segunda eliminatória da competição. Encontro marcado para as 11 da manhã, arbitragem de Luís Godinho. Ainda para a Taça, também no sábado, às 2 da tarde, o Castro Daire recebe o Portimonense, equipa da Liga 2, encontro apitado por Carlos Macedo. No Cifães Leixões, domingo pelas 2 da tarde, vai estar o árbitro Márcio Torres. Já os jogos Lamelas Santo António, sábado às 5 da tarde, e Mortágua Leça, domingo às 3, os árbitros serão conhecidos apenas na véspera das partidas. Atualizamos todas as notícias em Estação Diária Jornal.sapo.pt, a informação também no site da Estação Diária Rádio em 968.fm.
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6: 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Previsão do estado do tempo para as próximas 24 horas. O Instituto Português de Mar e da Atmosfera está a prever para o distrito de Viseu céu pouco nublado ou limpo, apresentando períodos de maior nebulosidade por nuvens altas, com vento fraco a moderado, sendo por vezes forte e com rajadas nas terras altas. O IPMA está também a prever uma pequena descida das temperaturas, com o mercúrio dos termómetros a chegar aos 25 graus de máxima e a mínima a registrar durante a noite valores perto dos 13 graus no distrito de Viseu.
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3: Começa agora mais uma hora de música sem parar na Estação Diária. Bem-vindo! Para começar, ouvimos um tema em português. A seguir tenho preparado para ti uma super nova música acabada de estrear para ouvires com a máxima atenção da tua Estação Diária 96.8 FM.
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0: São estes alguns dos temas que vamos desenvolver no desporto da Estação Diária. Alexandre Borges, piloto de Nelas, vai ao Circuito Internacional de Montalegre para disputar uma jornada dupla do Campeonato de Espanha de Kart Cross. As nadadoras vizienses Beatriz e Joana Cardial conquistaram os dois primeiros lugares na prova de águas abertas disputada na Galiza. Alexandre Panz, o jogador do Tondela, foi convocado para a Seleção Nacional Sub-16, que vai disputar um torneio internacional de preparação. A UEFA já definiu os estádios que vão receber as finais da Liga dos Campeões de 2028 e 2029. Agora é só ficarem atentos ao desenvolvimento destes e outros temas no desporto da Estação Diária. 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
5: A UEFA já definiu os estádios que vão receber as finais da Liga dos Campeões de Futebol, sendo 2028 e 2029. A final da temporada 2027-28 será disputada na Allianz Arena, recinto do Bayern de Munique, enquanto na época seguinte o jogo decisivo será no Camp Nou, em Barcelona. Para o estádio catalão será o regresso de uma final da Champions 30 anos depois. Já o jogo que vai definir-se na atual temporada o vencedor da Liga dos Campeões vai ser disputado no Estádio Metropolitano em Madrid, casa do Atlético. As nadadoras vizienses Beatriz e Joana Cardial conquistaram os dois primeiros lugares no desafio Fegan, uma prova de águas abertas disputada na Praia de Corozo, na Galiza. Beatriz Cardial venceu a competição com o tempo de 31 minutos e 32 segundos, enquanto a irmã Joana Cardial terminou no segundo lugar com registro de 32 minutos e 55 segundos. A espanhola Alaba Lorenzo fechou o pódio. O resultado reforça a liderança de Beatriz Cardial no circuito luso-galaico de Águas Abertas, agora com 86 pontos, quando estão concluídas 4 das 5 provas do calendário. No segundo lugar está Joana Cardial com 82 pontos, a espanhola Alba Ortiz está no terceiro lugar com 76. O desfecho do circuito está marcado para domingo com uma prova no Rio Douro, em Gaia. Alexandre Panzo, jogador do Tondela, foi convocado para a Seleção Nacional Sub-16, que vai disputar um torneio internacional de preparação. O jovem ponta-de-lança tondelense integra a lista de 23 jogadores escolhidos pelo treinador nacional Vítor Gazimba. Portugal vai defrontar a Dinamarca a 30 de setembro, a Roménia a 3 de outubro e a Turquia a 6. Alexandre Panzo chegou ao Tondela em 2025 e destacou-se pelos 20 golos que marcou em 30 jogos pelo Sub-15. Já teve passagens pela equipa Sub-17 do Tondela e na atual temporada leva já 5 golos em 3 jogos pela equipa Sub-15. Alexandre Borges, piloto de Nelas, vai chegar ao circuito internacional de Montalegre no fim de semana para disputar uma jornada dupla do Campeonato de Espanha de Kart Cross e no segundo lugar do campeonato. Duas corridas pontuáveis para o Campeonato de Espanha, uma no sábado, outra no domingo, com o piloto da Nelas Sport atualmente a ocupar a segunda posição do campeonato e focado em conquistar pontos que o aproximem da liderança. Alexandre Borges conhece bem o circuito de Montalegre, onde em 2025 venceu uma prova do Rally X Euroleague. Toda a informação do desporto está atualizada em estaçãodiariojornal.sapo.pt e também no site da Estação Diária Rádio em 968.fm.
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1: 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Previsão do estado do tempo para as próximas 24 horas. O Instituto Português de Mar e da Atmosfera está a prever para o distrito de Viseu céu pouco nublado ao limpo, apresentando períodos de maior nebulosidade por nuvens altas, com vento fraco a moderado, sendo por vezes forte e com rajadas nas terras altas. O IPMA está também a prever uma pequena descida das temperaturas, com o mercúrio dos termómetros a chegar aos 25 graus de máxima e a mínima a registrar durante a noite valores perto dos 13 graus no distrito de Viseu.
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2: 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São estas algumas das notícias que vamos destacar na edição do dia do Diário da Estação. A PSP deteve 7.214 pessoas e registrou 60.420 infrações rodoviárias durante a Operação Verão Seguro 2026. A Comissão Europeia propôs novas regras para reforçar a proteção de crianças e jovens na internet, incluindo a proibição do acesso às redes sociais para menores de 13 anos. Viseu recebe entre 29 de setembro e 1 de outubro um congresso dedicado à evolução tecnológica da indústria e ao impacto da inteligência artificial nos processos produtivos. O árbitro André Narciso foi nomeado para dirigir o Estrela da Amadora Académico de Viseu da 7ª jornada da Primeira Liga, marcado para domingo pelas 15h30 em Rio Maior. Agora é só ficarem atentos ao desenvolvimento destes e outros temas no Diário da Estação.
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2: 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A PSP deteve 7.214 pessoas e registou 60.420 infrações rodoviárias durante a Operação Verão Seguro 2026. A operação decorreu entre 15 de junho e 15 de setembro em todo o país, incluindo o distrito de Viseu. Entre as detenções, 1.559 foram por condução em estado de embriaguez e 1.558 por condução sem carta. Houve ainda 753 detenções por tráfico de droga, com mais de 303 mil doses apreendidas. A fiscalização rodoviária, a PSP controlou mais de 360 mil viaturas por radar, fez mais de 47 mil testes de alcoolemia e fiscalizou 169 mil viaturas. Foram levantados 11.730 autos por uso do telemóvel ao volante, 8.693 por excessos de velocidade e 5.952 multas por falta de inspeção. Durante a Operação Verão Seguro, a PSP registou 13.837 acidentes, dos quais resultaram 26 mortos e 4.953 feridos. A Comissão Europeia propôs novas regras para reforçar a proteção de crianças e jovens na internet, incluindo a proibição do acesso às redes sociais por menores de 13 anos. Entre os 13 e os 15, Bruxelas propõe que os jovens possam utilizar redes sociais apenas através de mini-contas criadas e supervisionadas pelos pais responsáveis e com funcionalidades limitadas. A utilização poderá ser restringida a uma hora por dia. A partir dos 15 anos, as plataformas terão que garantir medidas de segurança específicas para menores. A proposta abrange redes sociais, plataformas de vídeos, jogos online e serviços com inteligência artificial. Bruxelas quer ainda combater funcionalidades consideradas suscetíveis de promover comportamentos aditivos, tornar os perfis de menores privados por defeito e reforçar a verificação da idade. A proposta será agora analisada pelo Parlamento Europeu e pelos Estados-membros. Viseu recebe entre 29 de setembro e 1 de outubro um congresso dedicado à evolução tecnológica da indústria e ao impacto da inteligência artificial nos processos produtivos. O evento vai decorrer no Hotel Montebello e inclui sessões especializadas, networking e visitas técnicas a empresas da região. O programa está dividido em 6 áreas, entre as quais fabrico digital e manufatura aditiva, manutenção e inteligência artificial, cibersegurança e smart manufacturing. Vão estar no evento diversos especialistas de várias empresas. A iniciativa é promovida pelo Departamento de Engenharia Mecânica e Gestão Industrial da Universidade Politécnica de Viseu e conta com o apoio do município. O árbitro André Narciso foi nomeado para dirigir o Estrela da Amadora Académico de Viseu da 7ª jornada da Primeira Liga, que está marcado para domingo às 3h30 da tarde em Rio Maior. No vídeo árbitro estará Manuel Mota. Na Taça de Portugal, o Tondela joga no sábado, no Algarve, Albufeira, frente ao Imortal, jogo da segunda eliminatória da competição. Encontro marcado para as 11 da manhã, arbitragem de Luís Godinho. Ainda para a Taça, também no sábado, às 2 da tarde, o Castro Daire recebe o Portimonense, equipa da Liga 2, encontro apitado por Carlos Macedo. No Sinfãs Leixões, domingo pelas 2 da tarde, vai estar o árbitro Márcio Torres. Já os jogos Lamelas-Santo António, sábado às 5 da tarde, e Mortágua-Lessa, domingo às 3, os árbitros serão conhecidos apenas na véspera das partidas. Atualizamos todas as notícias em estaçãodiariajornal.sapo.pt, a informação também no site da Estação Diária Rádio em 908.fm.
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4: 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Previsão do estado do tempo para as próximas 24 horas. O Instituto Português de Mar e da Atmosfera está a prever para o distrito de Viseu céu pouco nublado ou limpo, apresentando períodos de maior nebulosidade por nuvens altas, com vento fraco a moderado, sendo por vezes forte e com rajadas nas terras altas. O IPMA está também a prever uma pequena descida das temperaturas, com o mercúrio dos termómetros a chegar aos 25 graus de máxima e a mínima a registrar durante a noite valores perto dos 13 graus no distrito de Viseu.
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4: Ora viva, voltámos à antena depois do sinal horário e logo a seguir destacamos algumas das músicas que mais estão a bater no mercado nacional. Supernova na Estação Diária. Fiquem bem.
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2: Estamos de regresso à hora. Temos aí mais informação relativa às diferentes bandas que vamos rodando na Estação Diária. Soltas da Estação em 96.8 FM. Até já.
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0: Estação Diária. Boa noite. Para quem está atento à informação de caráter desportivo, depois do bloco comercial, vem aí os destaques e as notícias atualizadas nesta sessão diária. Iremos voltar para a segunda meia hora desta emissão Super Estação.
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7: São estes alguns dos temas que vamos desenvolver no desporto da Estação Diária. Alexandre Borges, piloto de Nelas, vai ao Circuito Internacional de Montalegre para disputar uma jornada dupla do Campeonato de Espanha de Carte Grossa. As nadadoras vizienses Beatriz e Joana Cardial conquistaram os dois primeiros lugares na prova de águas abertas disputada na Galiza. Alexandre Panzo, jogador do Tondela, foi convocado para a Seleção Nacional Sub-16, que vai disputar um torneio internacional de preparação. A UEFA já definiu os estádios que vão receber as finais da Liga dos Campeões de 2028 e 2029. Agora é só ficarem atentos ao desenvolvimento destes e outros temas no desporto da Estação Diária.
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0: 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Já a seguir, bloco de informação desportiva às 4:30. 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
2: A UEFA já definiu os estádios que vão receber as finais da Liga dos Campeões de Futebol, sendo 2028 e 2029. A final da temporada 2027-28 será disputada na Allianz Arena, recinto do Bayern de Munique, enquanto na época seguinte o jogo decisivo será no Camp Nou, em Barcelona. Para o estádio catalão será o regresso de uma final da Champions 30 anos depois. Já o jogo que vai definir-se na atual temporada o vencedor da Liga dos Campeões vai ser disputado no Estádio Metropolitano em Madrid, casa do Atlético. As nadadoras vizienses Beatriz e Joana Cardial conquistaram os dois primeiros lugares no desafio Fegen, uma prova de águas abertas disputada na Praia de Corozo, na Galiza. Beatriz Cardial venceu a competição com o tempo de 31 minutos e 32 segundos, enquanto a irmã Joana Cardial terminou no segundo lugar com registro de 32 minutos e 55 segundos. A espanhola Alaba Lorenzo fechou o pódio. O resultado reforça a liderança de Beatriz Cardial no circuito luso-galaico de Águas Abertas, agora com 86 pontos, quando estão concluídas 4 das 5 provas do calendário. No segundo lugar está Joana Cardial com 82 pontos, a espanhola Alba Ortiz está no terceiro lugar com 76. O desfecho do circuito está marcado para domingo com uma prova no Rio Douro, em Gaia. Alexandre Panzo, jogador do Tondela, foi convocado para a Seleção Nacional Sub-16, que vai disputar um torneio internacional de preparação. O jovem ponta-de-lança tondelense integra a lista de 23 jogadores escolhidos pelo treinador nacional Vítor Gazimba. Portugal vai defrontar a Dinamarca a 30 de setembro, a Roménia a 3 de outubro e a Turquia a 6. Alexandre Panzo chegou ao Tondela em 2025 e destacou-se pelos 20 golos que marcou em 30 jogos pelo Sub-15. Já teve passagens pela equipa Sub-17 do Tondela e na atual temporada leva já 5 golos em 3 jogos pela equipa Sub-15. Alexandre Borges, piloto de Nelas, vai chegar ao circuito internacional de Montalegre no fim de semana para disputar uma jornada dupla do Campeonato de Espanha de Kart Cross e no segundo lugar do campeonato. Duas corridas pontuáveis para o Campeonato de Espanha, uma no sábado, outra no domingo, com o piloto da Nelas Sport atualmente a ocupar a segunda posição do campeonato e focado em conquistar pontos que o aproximem da liderança. Alexandre Borges conhece bem o circuito de Montalegre, onde em 2025 venceu uma prova do Rally-X Euroleague. 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
0: 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Previsão do estado do tempo para as próximas 24 horas. O Instituto Português de Mar e da Atmosfera está a prever para o distrito de Viseu céu pouco nublado ou limpo, apresentando períodos de maior nebulosidade por nuvens altas, com vento fraco a moderado, sendo por vezes forte e com rajadas nas terras altas. O IPMA está também a prever uma pequena descida das temperaturas, com o mercúrio dos termómetros a chegar aos 25 graus de máxima e a mínima a registrar durante a noite valores perto dos 13 graus no distrito de Viseu.
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0: 10-13. José Alberto Ribeiro. Ora viva, nos próximos minutos, há mais música na Estação Oficial Viseu. José Alberto Ribeiro, na Estação Diária. Vamos avançar para os destaques que, à hora certa, irão fazer parte do Diário da Estação, de segunda a domingo, na Estação Oficial de Viseu.
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0: Sessão diária. 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

Estação Diária, boa noite. Para vos darmos a saber as novidades do Diário da Estação, iremos convidar-vos para estarem atentos aos destaques que iremos ouvir já de seguida. Retomaremos a hora para partilhar o melhor da música em 96.80. Até já!

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0: São estes alguns dos temas que vamos desenvolver no Desporto da Estação Diária. Tomás Silva deixou a Académica de Viseu e rumou ao Sporting da Covilhã, equipa da Liga 3, onde vai alinhar por empréstimo até ao final da temporada. Este domingo joga-se a 4ª jornada do Campeonato de Portugal com Mortágua, Simfãs e Castro Daire à procura de pontos. O Downhill Urbano regressa a Castro Daire no fim de semana numa prova de BTT em circuito urbano marcada pela velocidade, técnica e obstáculos. O Académico de Viseu vai defrontar o Futebol Clube do Porto nos quartos de final da Taça da Liga em jogo marcado para 28 de outubro, uma quarta-feira às 20h30, no Estádio do Dragão. Agora é só ficarem atentos ao desenvolvimento destes e outros temas no Desporto da Estação Diária. 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
5: A PSP deteve 7.214 pessoas e registou 60.420 infrações rodoviárias durante a Operação Verão Seguro 2026. A operação decorreu entre 15 de junho e 15 de setembro em todo o país, incluindo o distrito de Viseu. Entre as detenções, 1.559 foram por condução em estado de embriaguez e 1.558 por condução sem carta. Houve ainda 753 detenções por tráfico de droga, com mais de 303 mil doses apreendidas. A fiscalização rodoviária, a PSP controlou mais de 360 mil viaturas por radar, fez mais de 47 mil testes de alcoolemia e fiscalizou 169 mil viaturas. Foram levantados 11.730 autos por uso do telemóvel ao volante, 8.693 por excessos de velocidade e 5.952 multas por falta de inspeção. Durante a Operação Verão Seguro, a PSP registrou 13.837 acidentes, dos quais resultaram 26 mortos e 4.953 feridos. A Comissão Europeia propôs novas regras para reforçar a proteção de crianças e jovens na internet, incluindo a proibição do acesso às redes sociais por menores de 13 anos. Entre os 13 e os 15, Bruxelas propõe que os jovens possam utilizar redes sociais apenas através de mini-contas criadas e supervisionadas pelos pais responsáveis e com funcionalidades limitadas. A utilização poderá ser restringida a uma hora por dia. A partir dos 15 anos, as plataformas terão que garantir medidas de segurança específicas para menores. A proposta abrange redes sociais, plataformas de vídeos, jogos online e serviços com inteligência artificial. Bruxelas quer ainda combater funcionalidades consideradas suscetíveis de promover comportamentos aditivos, tornar os perfis de menores privados por defeito e reforçar a verificação da idade. A proposta será agora analisada pelo Parlamento Europeu e pelos Estados-membros. Viseu recebe entre 29 de setembro e 1 de outubro um congresso dedicado à evolução tecnológica da indústria e ao impacto da inteligência artificial nos processos produtivos. O evento vai decorrer no Hotel Montebello e inclui sessões especializadas, networking e visitas técnicas a empresas da região. O programa está dividido em 6 áreas, entre as quais fabrico digital e manufatura aditiva, manutenção e inteligência artificial, cibersegurança e smart manufacturing. Vão estar no evento diversos especialistas de várias empresas. A iniciativa é promovida pelo Departamento de Engenharia Mecânica e Gestão Industrial da Universidade Politécnica de Viseu e conta com o apoio do município. O árbitro André Narciso foi nomeado para dirigir o Estrela da Amadora Académico de Viseu da 7ª jornada da Primeira Liga, que está marcado para domingo às 15h30 em Rio Maior. No vídeo árbitro estará Manuel Mota. Na Taça de Portugal, o Tondela joga no sábado, no Algarve, Albufeira, frente ao Imortal, jogo da segunda eliminatória da competição. Encontro marcado para as 11 da manhã, arbitragem de Luís Godinho. Ainda para a Taça, também no sábado, às 2 da tarde, o Castro Daire recebe o Portimonense, equipa da Liga 2, encontro habitado por Carlos Macedo. No Sinfãs Leixões, domingo pelas 2 da tarde, vai estar o árbitro Márcio Torres. Já os jogos Lamelas Santo António, sábado às 5 da tarde, e Mortágua-Lessa, domingo às 3, os árbitros serão conhecidos apenas na véspera das partidas. Atualizamos todas as notícias em estaçãodiariajornal.sapo.pt, a informação também no site da Estação Diária Rádio em 908.fm.
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6: 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Previsão do estado do tempo para as próximas 24 horas. O Instituto Português de Mar e da Atmosfera está a prever para o distrito de Viseu céu pouco nublado ou limpo, apresentando períodos de maior nebulosidade por nuvens altas, com vento fraco a moderado, sendo por vezes forte e com rajadas nas terras altas. O IPMA está também a prever uma pequena descida das temperaturas, com o mercúrio dos termómetros a chegar aos 25 graus de máxima e a mínima a registrar durante a noite valores perto dos 13 graus no distrito de Viseu.
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2: Estamos aí de regresso para quem segue regularmente a Estação Oficial de Viseu. Ouvimos Tuga da Estação na Estação Diária. Supernova é o som que iremos recomendar já de seguida. Até já!
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0: Diária, Soltas da Estação. E logo a seguir, vêm aí os temas que merecem relevo nos diferentes tops do mercado da música. Até já.
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0: Rotação diária. Boa noite. Atualizamos os principais títulos das notícias de caráter desportivo. Vêm os comerciais e o bloco de informação. Voltaremos para a segunda meia hora com muito mais energia. Fiquem bem.
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8: São estes alguns dos temas que vamos desenvolver no desporto da Estação Diária. Alexandre Borges, piloto de Nelas, vai ao Circuito Internacional de Montalegre para disputar uma jornada dupla do Campeonato de Espanha de Kart Cross. As nadadoras vizienses Beatriz e Joana Cardial conquistaram os dois primeiros lugares na prova de águas abertas disputada na Galiza. Alexandre Paz, o jogador do Tondela, foi convocado para a Seleção Nacional Sub-16, que vai disputar um torneio internacional de preparação. A UEFA já definiu os estádios que vão receber as finais da Liga dos Campeões de 2028 e 2029. Agora é só ficarem atentos ao desenvolvimento destes e outros temas no desporto da Estação Diária.
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2: A UEFA já definiu os estádios que vão receber as finais da Liga dos Campeões de Futebol, sendo 2028 e 2029. A final da temporada 2027-28 será disputada na Allianz Arena, recinto do Bayern de Munique, enquanto na época seguinte o jogo decisivo será no Camp Nou, em Barcelona. Para o estádio catalão será o regresso de uma final da Champions 30 anos depois. Já o jogo que vai definir-se na atual temporada o vencedor da Liga dos Campeões vai ser disputado no Estádio Metropolitano em Madrid, casa do Atlético. As nadadoras vizienses Beatriz e Joana Cardial conquistaram os dois primeiros lugares no desafio Fegan, uma prova de águas abertas disputada na Praia de Corozo, na Galiza. Beatriz Cardial venceu a competição com o tempo de 31 minutos e 32 segundos, enquanto a irmã Joana Cardial terminou no segundo lugar com registro de 32 minutos e 55 segundos. A espanhola Alaba Lorenzo fechou o pódio. O resultado reforça a liderança de Beatriz Cardial no circuito luso-galaico de Águas Abertas, agora com 86 pontos, quando estão concluídas 4 das 5 provas do calendário. No segundo lugar está Joana Cardial com 82 pontos, a espanhola Alba Ortiz está no terceiro lugar com 76. O desfecho do circuito está marcado para domingo com uma prova no Rio Douro, em Gaia. Alexandre Panzo, jogador do Tondela, foi convocado para a Seleção Nacional Sub-16, que vai disputar um torneio internacional de preparação. O jovem ponta-de-lança tondelense integra a lista de 23 jogadores escolhidos pelo treinador nacional Vítor Gazimba. Portugal vai defrontar a Dinamarca a 30 de setembro, a Roménia a 3 de outubro e a Turquia a 6. Alexandre Panzo chegou ao Tondela em 2025 e destacou-se pelos 20 golos que marcou em 30 jogos pelo Sub-15. Já teve passagens pela equipa Sub-17 do Tondela e na atual temporada leva já 5 golos em 3 jogos pela equipa Sub-15. Alexandre Borges, piloto de Nelas, vai chegar ao circuito internacional de Montalegre no fim de semana para disputar uma jornada dupla do Campeonato de Espanha de Kart Cross e no segundo lugar do campeonato. Duas corridas pontuáveis para o Campeonato de Espanha, uma no sábado e outra no domingo, com o piloto da Nelas Sport atualmente a ocupar a segunda posição do campeonato e focado em conquistar pontos que o aproximem da liderança. Alexandre Borges conhece bem o circuito de Montalegre, onde em 2025 venceu uma prova do Rally X Euroleague. Toda a informação do desporto está atualizada em estaçãodiariojornal.sapo.pt e também no site da Estação Diária Rádio em 968.fm.
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4: Previsão do estado do tempo para as próximas 24 horas. O Instituto Português de Mar e da Atmosfera está a prever para o Distrito de Viseu céu pouco nublado ou limpo, apresentando períodos de maior nebulosidade por nuvens altas, com vento fraco a moderado, sendo por vezes forte e com rajadas nas terras altas. O IPMA está também a prever uma pequena descida das temperaturas, com o mercúrio dos termómetros a chegar aos 25 graus de máxima e a mínima a registrar durante a noite valores perto dos 13 graus no Distrito de Viseu.
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0: 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Estação Diária, boa noite. Estamos aí de novo para te relembrar como podes ter fácil acesso à Estação Diária. 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Ficamos à tua espera. Podes escutar clássicos da estação. Fiquem bem.
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1: Ora, estamos nós de novo em 96.80. Estivemos aí com o melhor da música que vai rodando na antena da Estação Diária. Reservamos ainda para o final desta edição os títulos que iremos destacar no Diário da Estação. Fiquem bem, iremos regressar logo após o Bloco das Notícias.
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5: São estes alguns dos temas que vamos desenvolver no Desporto da Estação Diária. Tomás Silva deixou a Académica de Viseu e rumou ao Sporting da Covilhã, equipa da Liga 3, onde vai alinhar por empréstimo até ao final da temporada. Este domingo joga-se a 4ª jornada do Campeonato de Portugal com Mortágua, Simfãs e Castro Daire à procura de pontos. O Downhill Urbano regressa a Castro Daire no fim de semana numa prova de BTT em circuito urbano marcada pela velocidade, técnica e obstáculos. O Académico de Viseu vai defrontar o Futebol Clube do Porto nos quartos de final da Taça da Liga em jogo marcado para 28 de outubro, uma quarta-feira às 20h30, no Estádio do Dragão. Agora é só ficarem atentos ao desenvolvimento destes e outros temas no Desporto da Estação Diária.
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2: Seis horas.
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4: A PSP deteve 7.214 pessoas e registou 60.420 infrações rodoviárias durante a Operação Verão Seguro 2026. A operação decorreu entre 15 de junho e 15 de setembro em todo o país, incluindo o distrito de Viseu. Entre as detenções, 1.559 foram por condução em estado de embriaguez e 1.558 por condução sem carta. Houve ainda 753 detenções por tráfico de droga, com mais de 303 mil doses apreendidas. A fiscalização rodoviária, a PSP, controlou mais de 360 mil viaturas por radar, fez mais de 47 mil testes de alcoolemia e fiscalizou 169 mil viaturas. Foram levantados 11.730 autos por uso do telemóvel ao volante, 8.693 por excessos de velocidade e 5.952 multas por falta de inspeção. Durante a Operação Verão Seguro, a PSP registrou 13.837 acidentes, dos quais resultaram 26 mortos e 4.953 feridos. A Comissão Europeia propôs novas regras para reforçar a proteção de crianças e jovens na internet, incluindo a proibição do acesso às redes sociais por menores de 13 anos. Entre os 13 e os 15, Bruxelas propõe que os jovens possam utilizar redes sociais apenas através de mini-contas criadas e supervisionadas pelos pais responsáveis e com funcionalidades limitadas. A utilização poderá ser restringida a uma hora por dia. A partir dos 15 anos, as plataformas terão que garantir medidas de segurança específicas para menores. A proposta abrange redes sociais, plataformas de vídeos, jogos online e serviços com inteligência artificial. Bruxelas quer ainda combater funcionalidades consideradas suscetíveis de promover comportamentos aditivos, tornar os perfis de menores privados por defeito e reforçar a verificação da idade. A proposta será agora analisada pelo Parlamento Europeu e pelos Estados-membros. Viseu recebe entre 29 de setembro e 1 de outubro um congresso dedicado à evolução tecnológica da indústria e ao impacto da inteligência artificial nos processos produtivos. O evento vai decorrer no Hotel Montebello e inclui sessões especializadas, networking e visitas técnicas a empresas da região. O programa está dividido em 6 áreas, entre as quais fabrico digital e manufatura aditiva, manutenção e inteligência artificial, cibersegurança e smart manufacturing. Vão estar no evento diversos especialistas de várias empresas. A iniciativa é promovida pelo Departamento de Engenharia Mecânica e Gestão Industrial da Universidade Politécnica de Viseu e conta com o apoio do município. O árbitro André Narciso foi nomeado para dirigir o Estrela da Amadora Académico de Viseu da 7ª jornada da Primeira Liga, que está marcado para domingo às 3h30 da tarde em Rio Maior. No vídeo árbitro estará Manuel Mota. Na Taça de Portugal, o Tondela joga no sábado, no Algarve, em Albufeira, frente ao Imortal, jogo da 2ª eliminatória da competição. Encontro marcado para as 11 da manhã, arbitragem de Luís Godinho. Ainda para a Taça, também no sábado, às 2 da tarde, o Castro Daire recebe o Portimonense, equipa da Liga 2, encontro apitado por Carlos Macedo. No Sinfãs Leixões, domingo pelas 2 da tarde, vai estar o árbitro Márcio Torres. Já os jogos Lamelas Santo António, sábado às 5 da tarde, e Mortágua Lessa, domingo às 3, os árbitros serão conhecidos apenas na véspera das partidas. Atualizamos todas as notícias em estaçãodiariajornal.sapo.pt, a informação também no site da Estação Diária Rádio em 908.fm.
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1: 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Previsão do estado do tempo para as próximas 24 horas. O Instituto Português de Mar e da Atmosfera está a prever para o distrito de Viseu céu pouco nublado limpo, apresentando períodos de maior nebulosidade por nuvens altas, com vento fraco a moderado, sendo por vezes forte e com rajadas nas terras altas. O IPMA está também a prever uma pequena descida das temperaturas, com o mercúrio dos termómetros a chegar aos 25 graus de máxima e a mínima a registrar durante a noite valores perto dos 13 graus no distrito de Viseu.
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0: Tema House é a malha que te propomos para ficares colado na rádio e que te chama a atenção para a pista de dança, mais logo, depois das 23.
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4: Olá, esta é a frequência da Estação Diária. Chamamos a atenção para a primeira das músicas rodadas. Ouvimos Tuga da Estação, a Supernova é a malha que divulgamos nos minutos que se seguem. Fiquem bem.
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0: Exceção diária. Boa noite. Para que nos próximos minutos possas ficar ligado na Estação Diária Rádio, escolhemos mais um super som que iremos recomendar já de seguida. 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

0: Sessão diária. Boa noite. Estamos aí para dar a conhecer as grandes novidades do dia. Os principais títulos do desporto na Estação Diária. Regressaremos logo depois do bloco comercial e das notícias para a segunda meia hora desta emissão. Até já.
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7: São estes alguns dos temas que vamos desenvolver no desporto da Estação Diária. Alexandre Borges, piloto de Nelas, vai ao Circuito Internacional de Montalegre para disputar uma jornada dupla do Campeonato de Espanha de Kart Cross. As nadadoras vizienses Beatriz e Joana Cardial conquistaram os dois primeiros lugares na prova de águas abertas disputada na Galiza. Alexandre Panzo, jogador do Tondela, foi convocado para a Seleção Nacional Sub-16, que vai disputar um torneio internacional de preparação. A UEFA já definiu os estádios que vão receber as finais da Liga dos Campeões de 2028 e 2029. Agora é só ficarem atentos ao desenvolvimento destes e outros temas no desporto da Estação Diária.
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5: A UEFA já definiu os estádios que vão receber as finais da Liga dos Campeões de Futebol, sendo 2028 e 2029. A final da temporada 2027-28 será disputada na Allianz Arena, recinto do Bayern de Munique, enquanto na época seguinte o jogo decisivo será no Camp Nou, em Barcelona. Para o estádio catalão será o regresso de uma final da Champions 30 anos depois. Já o jogo que vai definir-se na atual temporada o vencedor da Liga dos Campeões vai ser disputado no Estádio Metropolitano em Madrid, casa do Atlético. As nadadoras vizienses Beatriz e Joana Cardial conquistaram os dois primeiros lugares no desafio Fegan, uma prova de águas abertas disputada na Praia de Corozo, na Galiza. Beatriz Cardial venceu a competição com o tempo de 31 minutos e 32 segundos, enquanto a irmã Joana Cardial terminou no segundo lugar com registro de 32 minutos e 55 segundos. A espanhola Alaba Lorenzo fechou o pódio. O resultado reforça a liderança de Beatriz Cardial no circuito luso-galaico de Águas Abertas, agora com 86 pontos, quando estão concluídas 4 das 5 provas do calendário. No segundo lugar está Joana Cardial com 82 pontos, a espanhola Alba Ortiz está no terceiro lugar com 76. O desfecho do circuito está marcado para domingo com uma prova no Rio Douro, em Gaia. Alexandre Panzo, jogador do Tondela, foi convocado para a Seleção Nacional Sub-16, que vai disputar um torneio internacional de preparação. O jovem ponta-de-lança tondelense integra a lista de 23 jogadores escolhidos pelo treinador nacional Vítor Gazimba. Portugal vai defrontar a Dinamarca a 30 de setembro, a Roménia a 3 de outubro e a Turquia a 6. Alexandre Panzo chegou ao Tondela em 2025 e destacou-se pelos 20 golos que marcou em 30 jogos pelo Sub-15. Já teve passagens pela equipa Sub-17 do Tondela e na atual temporada leva já 5 golos em 3 jogos pela equipa Sub-15. Alexandre Borges, piloto de Nelas, vai chegar ao circuito internacional de Montalegre no fim de semana para disputar uma jornada dupla do Campeonato de Espanha de Kart Cross e no segundo lugar do campeonato. Duas corridas pontuáveis para o Campeonato de Espanha, uma no sábado, outra no domingo, com o piloto da Nelas Sport atualmente a ocupar a segunda posição do campeonato e focado em conquistar pontos que o aproximem da liderança. Alexandre Borges conhece bem o circuito de Montalegre, onde em 2025 venceu uma prova do Rally-X Euroleague. Toda a informação do desporto está atualizada em estaçãodiariojornal.sapo.pt e também no site da Estação Diária Rádio em 968.fm.
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6: Previsão do estado do tempo para as próximas 24 horas. O Instituto Português de Mar e da Atmosfera está a prever para o distrito de Viseu céu pouco nublado ou limpo, apresentando períodos de maior nebulosidade por nuvens altas, com vento fraco a moderado, sendo por vezes forte e com rajadas nas terras altas. O IPMA está também a prever uma pequena descida das temperaturas, com o mercúrio dos termómetros a chegar aos 25 graus de máxima e a mínima a registrar durante a noite valores perto dos 13 graus no distrito de Viseu.
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0: para recuperarmos grandes músicas, estão aí clássicos da estação. Estamos a dar a conhecer algumas das melhores malhas do mercado que rodaram alguns anos atrás. Ainda durante esta hora, recordamos a antena 9680 a fixar no vosso rádio. Até já!
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1: Estamos de regresso e praticamente a finalizar mais uma hora de emissão da Estação Diária. Avançamos para os destaques que, à hora certa, irão fazer parte do Diário da Estação. Foi um prazer estar convosco durante estes cerca de 60 minutos. Regressaremos à antena logo a seguir à informação atualizada.
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2: São estes alguns dos temas que vamos desenvolver no desporto da Estação Diária. Tomás Silva deixou a Académica de Viseu e rumou ao Sporting da Covilhã, equipa da Liga 3, onde vai alinhar por empréstimo até ao final da temporada. Este domingo joga-se a 4ª jornada do Campeonato de Portugal com Mortágua, Simfãs e Castro Daire à procura de pontos. O Downhill Urbano regressa a Castro Daire no fim de semana numa prova de BTT em circuito urbano marcada pela velocidade, técnica e obstáculos. O Académico de Viseu vai defrontar o Futebol Clube do Porto nos quartos de final da Taça da Liga em jogo marcado para 28 de outubro, na quarta-feira, às 20h30, no Estádio do Dragão. Agora é só ficarem atentos ao desenvolvimento destes e outros temas no desporto da Estação Diária. 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
5: Sete horas.
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0: 7 horas. Está de volta a informação na Estação Diária.
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9: A PSP deteve 7.214 pessoas e registou 60.420 infrações rodoviárias durante a Operação Verão Seguro 2026. A operação decorreu entre 15 de junho e 15 de setembro em todo o país, incluindo o distrito de Viseu. Entre as detenções, 1.559 foram por condução em estado de embriaguez e 1.558 por condução sem carta. Houve ainda 753 detenções por tráfico de droga, com mais de 303 mil doses apreendidas. A fiscalização rodoviária, a PSP controlou mais de 360 mil viaturas por radar, fez mais de 47 mil testes de alcoolemia e fiscalizou 169 mil viaturas. Foram levantados 11.730 autos por uso do telemóvel ao volante, 8.693 por excessos de velocidade e 5.952 multas por falta de inspeção. Durante a Operação Verão Seguro, a PSP registou 13.837 acidentes, dos quais resultaram 26 mortos e 4.953 feridos. A Comissão Europeia propôs novas regras para reforçar a proteção de crianças e jovens na internet, incluindo a proibição do acesso às redes sociais por menores de 13 anos. Entre os 13 e os 15, Bruxelas propõe que os jovens possam utilizar redes sociais apenas através de mini-contas criadas e supervisionadas pelos pais responsáveis e com funcionalidades limitadas. A utilização poderá ser restringida a uma hora por dia. A partir dos 15 anos, as plataformas terão que garantir medidas de segurança específicas para menores. A proposta abrange redes sociais, plataformas de vídeos, jogos online e serviços com inteligência artificial. Bruxelas quer ainda combater funcionalidades consideradas suscetíveis de promover comportamentos aditivos, tornar os perfis de menores privados por defeito e reforçar a verificação da idade. A proposta será agora analisada pelo Parlamento Europeu e pelos Estados-membros. Viseu recebe entre 29 de setembro e 1 de outubro um congresso dedicado à evolução tecnológica da indústria e ao impacto da inteligência artificial nos processos produtivos. O evento vai decorrer no Hotel Montebello e inclui sessões especializadas, networking e visitas técnicas a empresas da região. O programa está dividido em 6 áreas, entre as quais fabrico digital e manufatura aditiva, manutenção e inteligência artificial, cibersegurança e smart manufacturing. Vão estar no evento diversos especialistas de várias empresas. A iniciativa é promovida pelo Departamento de Engenharia Mecânica e Gestão Industrial da Universidade Politécnica de Viseu e conta com o apoio do município. O árbitro André Narciso foi nomeado para dirigir o Estrela da Amadora Académico de Viseu da 7ª jornada da Primeira Liga, que está marcado para domingo às 3h30 da tarde em Rio Maior. No vídeo árbitro estará Manuel Mota. Na Taça de Portugal, o Tondela joga no sábado, no Algarve, Albufeira, frente ao Imortal, jogo da segunda eliminatória da competição. Encontro marcado para as 11 da manhã, arbitragem de Luís Godinho. Ainda para a Taça, também no sábado, às 2 da tarde, o Castro Daire recebe o Portimonense, equipa da Liga 2, encontro apitado por Carlos Macedo. No Cifães Leixões, domingo pelas 2 da tarde, vai estar o árbitro Márcio Torres. Já os jogos Lamelas-Santo António, sábado às 5 da tarde, e Mortágua-Lessa, domingo às 3, os árbitros serão conhecidos apenas na véspera das partidas. Atualizamos todas as notícias em estaçãodiariajornal.sapo.pt, a informação também no site da Estação Diária Rádio, em 908.fm.
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0: 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Previsão do estado do tempo para as próximas 24 horas. O Instituto Português de Mar e da Atmosfera está a prever para o distrito de Viseu céu pouco nublado ao limpo, apresentando períodos de maior nebulosidade por nuvens altas, com vento fraco a moderado, sendo por vezes forte e com rajadas nas terras altas. O IPMA está também a prever uma pequena descida das temperaturas, com o mercúrio dos termómetros a chegar aos 25 graus de máxima e a mínima a registrar durante a noite valores perto dos 13 graus no distrito de Viseu.
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1: Muito bem, está aí a hora de ponta na estação diária. Para perceber onde estão os focos de maior intensidade de trânsito, fique atento ao GPS da estação. Preste atenção às nossas indicações e junto às rotundas da circunvalação de Viseu, onde se encontra maior volume de tráfego. Em hora de ponta, a circulação fica condicionada. Se o caminho que procura percorrer é o da estrada pela zona norte da cidade, isto é, ao cimo da rotunda de Braveses, tem três alternativas. A primeira será descer à Avenida da Europa até à fonte cibernética junto à Feira de São Mateus. E aí, o trânsito começa a complicar. A solução número 2 será tomar o rumo da Avenida da Bélgica, descer até ao continente, continuar em frente até à estátua de Viriato e seguir via Avenida Emílio Navarro. A terceira das alternativas é avançar pela localidade de Braveses em direção à Escola Básica Dr. Azeredo Perdigão, continuar em sentido descendente pela estrada que vai dar a Santiago até apanhar a circunvalação. Ou tem ainda a possibilidade de, junto à Escola Básica Dr. Azeredo Perdigão, virar à direita e prosseguir via Estrada Velha de Braveses. Ficam aí as soluções alternativas para quem pretende entrar pela zona norte da cidade de Viseu. Voltaremos mais tarde na próxima Hora de Ponta.
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0: 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Bem-vindos a mais uma grande hora na Estação Diária. Abrimos a hora com o Super Tuga e, para seguirmos em frente, mais uma grande malha supernova na Estação Oficial de Viseu. 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

0: Ok, já lá vão os primeiros minutos desta emissão. Soltas na estação. Grandes músicas passam em revista na estação oficial de Viseu. Na Antena 9680. Até já.
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0: bem, estou de volta para vos dar grandes novidades. Já a seguir vamos ter em destaque mais um bloco de informação desportiva. A música regressa logo a seguir na Rádio Oficial de Viseu. Até já. www.opticaslindo.pt. 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
0: 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São estes alguns dos temas que vamos desenvolver no desporto da Estação Diária. Alexandre Borges, piloto de Nelas, vai ao Circuito Internacional de Montalegre para disputar uma jornada dupla do Campeonato de Espanha de Carte Grossa. As nadadoras vizinhas Beatriz e Joana Cardial conquistaram os dois primeiros lugares na prova de águas abertas disputada na Galiza. Alexandre Panz, o jogador do Tondela, foi convocado para a Seleção Nacional Sub-16, que vai disputar um torneio internacional de preparação. A UEFA já definiu os estádios que vão receber as finais da Liga dos Campeões de 2028 e 2029. Agora é só ficarem atentos ao desenvolvimento destes e outros temas no desporto da Estação Diária. 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
2: A UEFA já definiu os estádios que vão receber as finais da Liga dos Campeões de Futebol, sendo 2028 e 2029. A final da temporada 2027-28 será disputada na Allianz Arena, recinto do Bayern de Munique, enquanto na época seguinte o jogo decisivo será no Camp Nou, em Barcelona. Para o estádio catalão será o regresso de uma final da Champions 30 anos depois. Já o jogo que vai definir-se na atual temporada o vencedor da Liga dos Campeões vai ser disputado no Estádio Metropolitano em Madrid, casa do Atlético. As nadadoras vizienses Beatriz e Joana Cardial conquistaram os dois primeiros lugares no desafio Fegan, uma prova de águas abertas disputada na Praia de Corozo, na Galiza. Beatriz Cardial venceu a competição com o tempo de 31 minutos e 32 segundos, enquanto a irmã Joana Cardial terminou no segundo lugar com registro de 32 minutos e 55 segundos. A espanhola Alaba Lorenzo fechou o pódio. O resultado reforça a liderança de Beatriz Cardial no circuito luso-galaico de Águas Abertas, agora com 86 pontos, quando estão concluídas 4 das 5 provas do calendário. No segundo lugar está Joana Cardial com 82 pontos, a espanhola Alba Ortiz está no terceiro lugar com 76. O desfecho do circuito está marcado para domingo com uma prova no Rio Douro, em Gaia. Alexandre Panz, jogador do Tondela, foi convocado para a Seleção Nacional Sub-16, que vai disputar um torneio internacional de preparação. O jovem ponta-de-lança tondelense integra a lista de 23 jogadores escolhidos pelo treinador nacional Vítor Gazimba. Portugal vai defrontar a Dinamarca a 30 de setembro, a Roménia a 3 de outubro e a Turquia a 6. Alexandre Panz chegou ao Tondela em 2025 e destacou-se pelos 20 golos que marcou em 30 jogos pelo Sub-15. Já teve passagens pela equipa Sub-17 do Tondela e na atual temporada leva já 5 golos em 3 jogos pela equipa Sub-15. Alexandre Borges, piloto de Nelas, vai chegar ao circuito internacional de Montalegre no fim de semana para disputar uma jornada dupla do Campeonato de Espanha de Kart Cross e no segundo lugar do campeonato. Duas corridas pontuáveis para o Campeonato de Espanha, uma no sábado e outra no domingo, com o piloto da Nelas Sport atualmente a ocupar a segunda posição do campeonato e focado em conquistar pontos que o aproximem da liderança. Alexandre Borges conhece bem o circuito de Montalegre, onde em 2025 venceu uma prova do Rally-X Euroleague. Toda a informação do desporto está atualizada em estaçãodiariojornal.sapo.pt e também no site da Estação Diária Rádio em 968.fm.
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0: 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Previsão do estado do tempo para as próximas 24 horas. O Instituto Português de Mar e da Atmosfera está a prever para o distrito de Viseu céu pouco nublado ou limpo, apresentando períodos de maior nebulosidade por nuvens altas, com vento fraco a moderado, sendo por vezes forte e com rajadas nas terras altas. O IPMA está também a prever uma pequena descida das temperaturas, com o mercúrio dos termómetros a chegar aos 25 graus de máxima e a mínima a registrar durante a noite valores perto dos 13 graus no distrito de Viseu.
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1: Regresso à ligação em trânsito para fazer mais um ponto de ordem na circulação automóvel em Viseu. Lembramos que estamos na rubrica em hora de ponta e que é no centro da cidade que o tráfego aumenta substancialmente. Se o destino que percorre tem direção à zona oeste da cidade, ou seja, ligação à localidade de Vilmoinhos, irá provavelmente ter de perder mais alguns minutos porque é costume o acumular de veículos automóveis que percorrem o perímetro urbano da cidade. Se se encontra perto da Fonte Luminosa, do Rocio, a forma mais indicada de sair do centro de Viseu será contornar a rotunda à esquerda, pela via que o vai levar até ao cruzamento com semáforos. Preste atenção que é obrigatório seguir em frente rumo à Avenida Alberto Sampaio. É comum que aqui o trânsito se apresente mais congestionado e até demorado, e que poderá levar alguns minutos a atravessar esta avenida, que termina junto à Praça Dom João I, mesmo ao lado do edifício dos Bombeiros Voluntários. Aqui irá cruzar com a Rua 21 de Agosto, o que também aumenta a probabilidade de marcha lenta. Na Rua Almirante Afonso Cerqueira, que o levará até à Praça Carlos Lopes, onde deverá prestar especial atenção ao tráfego que vem a descer à sua esquerda. 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
4: Muito bem, está mais uma emissão Super Estação. Atenção, amantes das pistas danças. Estão a chegar as grandes batidas à Estação Oficial de Viseu. Mais uma super malha em destaque em 96.80 para ouvir agora.
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1: Olá, bem-vindos à Estação Diária. Estão aí os primeiros minutos nesta emissão Super Estação.
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1: Voltamos à música em mais uma emissão Super Estação. Só para quem quer estar por dentro do desporto, as novidades do dia,
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1: As grandes músicas que se fizeram nas décadas de 80 e 90 passam em revista na Estação Oficial de Viseu. Vamos recordar nos próximos minutos clássicos da estação.

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2: Agora vos damos a conhecer as novidades do Diário da Estação e iremos convidar-vos para estarem atentos aos destaques que iremos ouvir já de seguida. Retomaremos a hora para partilhar o melhor da música em 96.80. Fiquem bem. 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
2: 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São estas algumas das notícias que vamos destacar na edição do dia do Diário da Estação. A PSP deteve 7.214 pessoas e registrou 60.420 infrações rodoviárias durante a Operação Verão Seguro 2026. A Comissão Europeia propôs novas regras para reforçar a proteção de crianças e jovens na internet, incluindo a proibição do acesso às redes sociais para menores de 13 anos. Viseu recebe entre 29 de setembro e 1 de outubro um congresso dedicado à evolução tecnológica da indústria e ao impacto da inteligência artificial nos processos produtivos. O árbitro André Narciso foi nomeado para dirigir o Estrela da Amadora Académico de Viseu da 7ª jornada da Primeira Liga, marcado para domingo pelas 15h30 em Rio Maior. Agora é só ficarem atentos ao desenvolvimento destes e outros temas no Diário da Estação.
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0: 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De regresso ao Diário, bloco das 8 horas, na Estação Diária.
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3: A PSP deteve 7.214 pessoas e registou 60.420 infrações rodoviárias durante a Operação Verão Seguro 2026. A operação decorreu entre 15 de junho e 15 de setembro em todo o país, incluindo o distrito de Viseu. Entre as detenções, 1.559 foram por condução em estado de embriaguez e 1.558 por condução sem carta. Houve ainda 753 detenções por tráfico de droga, com mais de 303 mil doses apreendidas. A fiscalização rodoviária, a PSP controlou mais de 360 mil viaturas por radar, fez mais de 47 mil testes de alcoolemia e fiscalizou 169 mil viaturas. Foram levantados 11.730 autos por uso do telemóvel ao volante, 8.693 por excessos de velocidade e 5.952 multas por falta de inspeção. Durante a Operação Verão Seguro, a PSP registou 13.837 acidentes, dos quais resultaram 26 mortos e 4.953 feridos. A Comissão Europeia propôs novas regras para reforçar a proteção de crianças e jovens na internet, incluindo a proibição do acesso às redes sociais por menores de 13 anos. Entre os 13 e os 15, Bruxelas propõe que os jovens possam utilizar redes sociais apenas através de mini-contas criadas e supervisionadas pelos pais responsáveis e com funcionalidades limitadas. A utilização poderá ser restringida a uma hora por dia. A partir dos 15 anos, as plataformas terão que garantir medidas de segurança específicas para menores. A proposta abrange redes sociais, plataformas de vídeos, jogos online e serviços com inteligência artificial. Bruxelas quer ainda combater funcionalidades consideradas suscetíveis de promover comportamentos aditivos, tornar os perfis de menores privados por defeito e reforçar a verificação da idade. A proposta será agora analisada pelo Parlamento Europeu e pelos Estados-membros. Viseu recebe entre 29 de setembro e 1 de outubro um congresso dedicado à evolução tecnológica da indústria e ao impacto da inteligência artificial nos processos produtivos. O evento vai decorrer no Hotel Montebello e inclui sessões especializadas, networking e visitas técnicas a empresas da região. O programa está dividido em 6 áreas, entre as quais fabrico digital e manufatura aditiva, manutenção e inteligência artificial, cibersegurança e smart manufacturing. Vão estar no evento diversos especialistas de várias empresas. A iniciativa é promovida pelo Departamento de Engenharia Mecânica e Gestão Industrial da Universidade Politécnica de Viseu e conta com o apoio do município. O árbitro André Narciso foi nomeado para dirigir o Estrela da Amadora Académico de Viseu da 7ª jornada da Primeira Liga, que está marcado para domingo às 3h30 da tarde em Rio Maior. No vídeo árbitro estará Manuel Mota. Na Taça de Portugal, o Tondela joga no sábado, no Algarve, Albufeira, frente ao Imortal, jogo da segunda eliminatória da competição. Encontro marcado para as 11 da manhã, arbitragem de Luís Godinho. Ainda para a Taça, também no sábado, às 2 da tarde, o Castro Daire recebe o Portimonense, equipa da Liga 2, encontro apitado por Carlos Macedo. No Cifães Leixões, domingo pelas 2 da tarde, vai estar o árbitro Márcio Torres. Já os jogos Lamelas Santo António, sábado às 5 da tarde, e Mortágua-Lessa, domingo às 3, os árbitros serão conhecidos apenas na véspera das partidas. Atualizamos todas as notícias em estaçãodiariajornal.sapo.pt, a informação também no site da Estação Diária Rádio em 908.fm.
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4: 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Previsão do estado do tempo para as próximas 24 horas. O Instituto Português de Mar e da Atmosfera está a prever para o distrito de Viseu céu pouco nublado ou limpo, apresentando períodos de maior nebulosidade por nuvens altas, com vento fraco a moderado, sendo por vezes forte e com rajadas nas terras altas. O IPMA está também a prever uma pequena descida das temperaturas, com o mercúrio dos termómetros a chegar aos 25 graus de máxima e a mínima a registrar durante a noite valores perto dos 13 graus no distrito de Viseu.
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5: Team House é a malha que te propomos para ficares colado na rádio e que te chama a atenção para a pista de dança, mais logo, depois das 23.
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centro da cidade e pretende circular em direção à Zona Sul. Para quem vai no sentido da localidade de Repeses, tome como ponto de referência do início do percurso a Avenida 25 de Abril e avance em sentido ascendente.

0: isto. Aqui presta alguma atenção, porque em hora de ponta o trânsito irá obrigá-lo a abrandar, depois fazer a rotunda em frente, em direção à segunda saída, no sentido do Regimento Infantaria 14, e a partir daí terá maior tranquilidade na abordagem à estrada. 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
1: Muito bem, o som de abertura é mais um espaço de emissão na Estação Diária.
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1: Estão aí os primeiros sons que fazem parte da abertura desta hora. Começamos com Super Malha Tuga, acrescentamos Supernova.
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1: Só para quem está atento ao mercado áudio. Fiquem atentos à música que preparámos em 96.8. Soltas da estação, na antena da Estação Diária. Fiquem bem.
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0: 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Atualizamos os principais títulos do desporto e informação que vai para o ar logo a seguir ao bloco dos comerciais. Estaremos de novo convosco para avançarmos para a segunda meia hora desta emissão.
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1: 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São estes alguns dos temas que vamos desenvolver no desporto da Estação Diária. Alexandre Borges, piloto de Nelas, vai ao Circuito Internacional de Monte Alegre para disputar uma jornada dupla do Campeonato de Espanha de Carte Grossa. As nadadoras vizienses Beatriz e Joana Cardial conquistaram os dois primeiros lugares na prova de águas abertas disputada na Galiza. Alexandre Paz, o jogador do Tondela, foi convocado para a Seleção Nacional Sub-16, que vai disputar um torneio internacional de preparação. A UEFA já definiu os estádios que vão receber as finais da Liga dos Campeões de 2028 e 2029. Agora é só ficarem atentos ao desenvolvimento destes e outros temas no desporto da Estação Diária. 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
6: Regresso ao desporto, bloco das 8:30.
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6: A UEFA já definiu os estádios que vão receber as finais da Liga dos Campeões de Futebol, sendo 2028 e 2029. A final da temporada 2027-28 será disputada na Allianz Arena, recinto do Bayern de Munique, enquanto na época seguinte o jogo decisivo será no Camp Nou, em Barcelona. Para o estádio catalão será o regresso de uma final da Champions 30 anos depois. Já o jogo que vai definir-se na atual temporada o vencedor da Liga dos Campeões vai ser disputado no Estádio Metropolitano em Madrid, casa do Atlético. As nadadoras vizienses Beatriz e Joana Cardial conquistaram os dois primeiros lugares no desafio Fegan, uma prova de águas abertas disputada na Praia de Corozo, na Galiza. Beatriz Cardial venceu a competição com o tempo de 31 minutos e 32 segundos, enquanto a irmã Joana Cardial terminou no segundo lugar com registro de 32 minutos e 55 segundos. A espanhola Alaba Lorenzo fechou o pódio. O resultado reforça a liderança de Beatriz Cardial no circuito luso-galaico de Águas Abertas, agora com 86 pontos, quando estão concluídas 4 das 5 provas do calendário. No segundo lugar está Joana Cardial com 82 pontos, a espanhola Alba Ortiz está no terceiro lugar com 76. O desfecho do circuito está marcado para domingo com uma prova no Rio Douro, em Gaia. Alexandre Panzo, jogador do Tondela, foi convocado para a Seleção Nacional Sub-16, que vai disputar um torneio internacional de preparação. O jovem ponta-de-lança tondelense integra a lista de 23 jogadores escolhidos pelo treinador nacional Vítor Gazimba. Portugal vai defrontar a Dinamarca a 30 de setembro, a Roménia a 3 de outubro e a Turquia a 6. Alexandre Panzo chegou ao Tondela em 2025 e destacou-se pelos 20 golos que marcou em 30 jogos pelo Sub-15. Já teve passagens pela equipa Sub-17 do Tondela e na atual temporada leva já 5 golos em 3 jogos pela equipa Sub-15. Alexandre Borges, piloto de Nelas, vai chegar ao circuito internacional de Montalegre no fim de semana para disputar uma jornada dupla do Campeonato de Espanha de Kart Cross e no segundo lugar do campeonato. Duas corridas pontuáveis para o Campeonato de Espanha, uma no sábado, outra no domingo, com o piloto da Nelas Sport atualmente a ocupar a segunda posição do campeonato e focado em conquistar pontos que o aproximem da liderança. Alexandre Borges conhece bem o circuito de Montalegre, onde em 2025 venceu uma prova do Rally X Euroleague. Toda a informação do desporto está atualizada em estaçãodiariojornal.sapo.pt e também no site da Estação Diária Rádio em 968.fm.
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8: Previsão do estado do tempo para as próximas 24 horas. O Instituto Português de Mar e da Atmosfera está a prever para o distrito de Viseu céu pouco nublado ou limpo, apresentando períodos de maior nebulosidade por nuvens altas, com vento fraco a moderado, sendo por vezes forte e com rajadas nas terras altas. O IPMA está também a prever uma pequena descida das temperaturas, com o mercúrio dos termómetros a chegar aos 25 graus de máxima e a mínima a registrar durante a noite valores perto dos 13 graus no distrito de Viseu.
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8: 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RT Ricardo Teixeira.
11: Olá pessoal, bem-vindos ao QI Business Secrets. Ricardo Teixeira, o imparável.
12: Hoje vou falar sobre alguns pontos que são muito importantes quando nós fazemos um Facebook Live.
11: É o fim de semana.
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1: Muito bem, está aí a hora de ponta na estação diária. Para perceber onde estão os focos de maior intensidade de trânsito, fique atento ao GPS da estação. Preste atenção às nossas indicações e junto às rotundas da circunvalação de Viseu, onde se encontra maior volume de tráfego. Em hora de ponta, a circulação fica condicionada. Se o caminho que procura percorrer é o da estrada pela zona norte da cidade, isto é, ao cimo da rotunda de Braveses, tem três alternativas. A primeira será descer à Avenida da Europa até à fonte cibernética junto à Feira de São Mateus. E aí, o trânsito começa a complicar. A solução número 2 será tomar o rumo da Avenida da Bélgica, descer até ao continente, continuar em frente até à estátua de Viriato e seguir via Avenida Emílio Navarro. A terceira das alternativas é avançar pela localidade de Braveses em direção à Escola Básica Dr. Azeredo Perdigão, continuar em sentido descendente pela estrada que vai dar a Santiago até apanhar a circunvalação. Ou tem ainda a possibilidade de, junto à Escola Básica Dr. Azeredo Perdigão, virar à direita e prosseguir via Estrada Velha de Braveses. Ficam aí as soluções alternativas para quem pretende entrar pela zona norte da cidade de Viseu. Voltaremos mais tarde na próxima Hora de Ponta.
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1: Estão aí os super clássicos na Estação Diária. Vamos recordar algumas das malhas que regularmente tocavam na rádio em 96.8. Fiquem muito bem, até já.
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0: 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Bom dia. Praticamente no final de hora, altura para fazermos mais uma pausa na música e darmos a conhecer os títulos do Diário da Estação. Ainda antes de encerrarmos a hora, vêm aí os comerciais. Depois do sinal horário, voltamos para mais uma hora na Estação Diária.
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1: 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São estas algumas das notícias que vamos destacar na edição do dia do Diário da Estação. A PSP deteve 7.214 pessoas e registrou 60.420 infrações rodoviárias durante a Operação Verão Seguro 2026. A Comissão Europeia propôs novas regras para reforçar a proteção de crianças e jovens na internet, incluindo a proibição do acesso às redes sociais para menores de 13 anos. Viseu recebe entre 29 de setembro e 1 de outubro um congresso dedicado à evolução tecnológica da indústria e ao impacto da inteligência artificial nos processos produtivos. O árbitro André Narciso foi nomeado para dirigir o Estrela da Amadora Académico de Viseu da 7ª jornada da Primeira Liga, marcado para domingo pelas 15h30 em Rio Maior. Agora é só ficarem atentos ao desenvolvimento destes e outros temas no Diário da Estação.
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3: Nove horas.
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6: A PSP deteve 7.214 pessoas e registou 60.420 infrações rodoviárias durante a Operação Verão Seguro 2026. A operação decorreu entre 15 de junho e 15 de setembro em todo o país, incluindo o Distrito de Viseu. Entre as detenções, 1.559 foram por condução em estado de embriaguez e 1.558 por condução sem carta. Houve ainda 753 detenções por tráfico de droga, com mais de 303 mil doses apreendidas. A fiscalização rodoviária, a PSP controlou mais de 360 mil viaturas por radar, fez mais de 47 mil testes de alcoolemia e fiscalizou 169 mil viaturas. Foram levantados 11.730 autos por uso do telemóvel ao volante, 8.693 por excessos de velocidade e 5.952 multas por falta de inspeção. Durante a Operação Verão Seguro, a PSP registrou 13.837 acidentes, dos quais resultaram 26 mortos e 4.953 feridos. A Comissão Europeia propôs novas regras para reforçar a proteção de crianças e jovens da internet, incluindo a proibição do acesso às redes sociais por menores de 13 anos. Entre os 13 e os 15, Bruxelas propõe que os jovens possam utilizar redes sociais apenas através de mini-contas criadas e supervisionadas pelos pais responsáveis e com funcionalidades limitadas. A utilização poderá ser restringida a uma hora por dia. A partir dos 15 anos, as plataformas terão que garantir medidas de segurança específicas para menores. A proposta abrange redes sociais, plataformas de vídeos, jogos online e serviços com inteligência artificial. Bruxelas quer ainda combater funcionalidades consideradas suscetíveis de promover comportamentos aditivos, tornar os perfis de menores privados por defeito e reforçar a verificação da idade. A proposta será agora analisada pelo Parlamento Europeu e pelos Estados-membros. Viseu recebe entre 29 de setembro e 1 de outubro um congresso dedicado à evolução tecnológica da indústria e ao impacto da inteligência artificial nos processos produtivos. O evento vai decorrer no Hotel Montebello e inclui sessões especializadas, networking e visitas técnicas a empresas da região. O programa está dividido em 6 áreas, entre as quais fabrico digital e manufatura aditiva, manutenção e inteligência artificial, cibersegurança e smart manufacturing. Vão estar no evento diversos especialistas de várias empresas. A iniciativa é promovida pelo Departamento de Engenharia Mecânica e Gestão Industrial da Universidade Politécnica de Viseu e conta com o apoio do município. O árbitro André Narciso foi nomeado para dirigir o Estrela da Amadora Académico de Viseu da 7ª jornada da Primeira Liga, que está marcado para domingo às 3h30 da tarde em Rio Maior. No vídeo árbitro estará Manuel Mota. Na Taça de Portugal, o Tondela joga no sábado, no Algarve, Albufeira, frente ao Imortal, jogo da 2ª eliminatória da competição. Encontro marcado para as 11 da manhã, arbitragem de Luís Godinho. Ainda para a Taça, também no sábado, às 2 da tarde, o Castro Daire recebe o Portimonense, equipa da Liga 2, encontro habitado por Carlos Macedo. No Sinfãs Leixões, domingo pelas 2 da tarde, vai estar o árbitro Márcio Torres. Já os jogos Lamelas-Santo António, sábado às 5 da tarde, e Mortágua-Lessa, domingo às 3, os árbitros serão conhecidos apenas na véspera das partidas. Atualizamos todas as notícias em estaçãodiariojornal.sapo.pt, a informação também no site da Estação Diária Rádio, em 968.fm.
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3: 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Previsão do estado do tempo para as próximas 24 horas. O Instituto Português de Mar e da Atmosfera está a prever para o distrito de Viseu céu pouco nublado limpo, apresentando períodos de maior nebulosidade por nuvens altas, com vento fraco a moderado, sendo por vezes forte e com rajadas nas terras altas. O IPMA está também a prever uma pequena descida das temperaturas, com o mercúrio dos termómetros a chegar aos 25 graus de máxima e a mínima a registrar durante a noite valores perto dos 13 graus no distrito de Viseu.
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1: Hora de ponta na estação diária. Para fugir ao trânsito, recomendamos que privilegie o seu trajeto utilizando a circunvalação de Viseu. Se em hora de ponta o seu percurso de entrada na cidade é via Zona Oeste, isto é, pelo lado de quem sobe a Avenida Cidade de Aveiro, em direção à rotunda Carlos Lopes,

0: ainda tem a possibilidade de poder virar à direita, fazer a rotunda à esquerda e seguir pela rua Dr. Álvaro Monteiro, junto ao Monte Pio, passar os semáforos, continuar em sentido ascendente até ao cimo da rua e virar à esquerda até apanhar de novo a circunvalação. Estamos em hora de ponta, na estação diária, estamos a dar a conhecer trajetos alternativos para quem pretende entrar na cidade de Viseu. Iremos regressar na próxima hora de ponta.
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5: Som de abertura é mais um espaço de emissão na Estação Diária. Começamos com o Super Malha Tuga e para que possamos prosseguir nesta edição supernova. Nos próximos minutos há mais música na Estação Oficial de Viseu. Fiquem bem.
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1: Estamos de regresso à hora. Temos aí mais informação relativa às diferentes bandas que vamos rodando na Estação Diária. Soltas da Estação em 96.8 FM. Até já.
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0: 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Quase em cima da meia hora para dar um espaço de emissão ao desporto na Estação Diária. Informação que vai para o ar logo a seguir aos destaques e ao bloco comercial na antena da Estação Oficial de Viseu. Até já.
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2: São estes alguns dos temas que vamos desenvolver no desporto da Estação Diária. Alexandre Borges, piloto de Nelas, vai ao Circuito Internacional de Montalegre para disputar uma jornada dupla do Campeonato de Espanha de Carte Grossa. As nadadoras vizinhas Beatriz e Joana Cardial conquistaram os dois primeiros lugares na prova de águas abertas disputada na Galiza. Alexandre Panz, o jogador do Tondela, foi convocado para a Seleção Nacional Sub-16, que vai disputar um torneio internacional de preparação. A UEFA já definiu os estádios que vão receber as finais da Liga dos Campeões de 2028 e 2029. Agora é só ficarem atentos ao desenvolvimento destes e outros temas no desporto da Estação Diária. 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
7: O Académico de Viseu vai defrontar o Estrela da Amadora domingo em Rio Maior, no que será o jogo da 7ª jornada da Primeira Liga de Futebol. Encontro às 3h30 da tarde, vai então acontecer no Estádio Municipal de Rio Maior, depois de uma nova interdição do Estádio José Gomes, na Amadora, devido ao mau estado da relva. Esta é a segunda jornada consecutiva em que o Estrela joga fora de casa. Na ronda anterior, venceu o Braga por 2-1, o jogo foi em Alverca. O Académico de Viseu procura somar domingo pontos na deslocação a Rio Maior, moralizado pelo triunfo em casa por 2-1 da passada jornada frente ao Vitória de Guimarães. O árbitro André Narciso foi nomeado para dirigir o jogo entre o Estrela da Amadora e o Académico. No vídeo-árbitro vai estar Manuel Mota. Já na Taça de Portugal, este sábado, o Tondela joga no Algarve frente ao Imortal de Albufeira, na segunda eliminatória da competição. Jogo às 11 da manhã, na arbitragem de Luís Godinho. Ainda para a Taça, também neste sábado, às 2 da tarde, o Castro Daire recebe o Portimonense, partida apitada por Carlos Macedo. E no domingo, no Cifrões de Leixões, vai estar Márcio Torres. O encontro começa às 2 da tarde. Não são conhecidos os árbitros para os jogos Lamelas-Santo António, sábado às 5 da tarde, e Mortágua-Leça no domingo às 15 horas. O Viseu 2001 inicia este sábado a temporada 2026-2027 na 2ª Divisão Nacional de Futsal, com jogo no recinto do Sassueiros às 8 da noite. O Viseu 2001 ficou integrado na Série Sul e, além do Sassueiros, vai ainda defrontar o Centro São João, Barbarense, Quinta dos Lombos, Reguilas de Tiros, Belenenses, Amarense, Burinhosa, Ladoeiro, Bairro da Esperança e AMSAC. A 2ª Divisão de Futsal é disputada em duas fases, com a 2ª a estar dividida entre o apuramento campeão e a manutenção e descida. A estreia em casa dos vizenses vai ser na 2ª jornada, com a recepção ao Belenenses está marcada para o dia 27 de setembro. Portugal volta a receber um grande prémio de Fórmula 1, vai ser em junho do próximo ano, com prova marcada para o Autódromo Internacional do Algarve em Portimão. Vai acontecer entre os dias 18 e 20 de junho, com o circuito Algarvio a ser a 9ª etapa do Mundial de Fórmula 1, depois de Mónaco e antes de Silverstone. É o regresso que acontece 6 anos após a última corrida em Portugal, que foi disputada em 2021, também no circuito de Portimão, terminou com vitória do britânico Lewis Hamilton. O calendário anunciado pela FIA inclui ainda o regresso do Grande Prémio de Istambul na Turquia. O Grande Prémio de Portugal se marca o regresso do país ao calendário da Fórmula 1, depois das duas últimas edições em Portimão, em 2020 e 2021. Toda a informação do desporto atualizada em estaçãodiariajornal.sapo.pt. A informação também no site da Estação Diária Rádio em 968.fm.
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10: Previsão do estado do tempo para as próximas 24 horas.
11: O Instituto Português de Mar e da Atmosfera está a prever para o distrito de Viseu céu pouco nublado ou limpo, apresentando períodos de maior nebulosidade por nuvens altas, com vento fraco a moderado, sendo por vezes forte e com rajadas nas terras altas. O IPMA está também a prever uma pequena descida das temperaturas, com o mercúrio dos termómetros a chegar aos 25 graus de máxima e a mínima a registrar durante a noite valores perto dos 13 graus no distrito de Viseu.
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1: Ok, esta é a hora de ponta na estação diária. A esta hora estamos a dar a conhecer as diferentes possibilidades de entrada na cidade de Viseu, zona este de aproximação à cidade. Estamos a falar para quem está junto à área do Viso, junto à rotunda da Volvo, para quem viaja no sentido do centro da cidade pela Estrada Nacional 16. A solução mais direta será de seguir a Estrada Nacional 16 pela rua Álvares Cabral até à rotunda da Casa de Saúde, trajeto que implica uma diminuição na marcha de andamento em situação de maior volume de tráfego. Atenção que, a meio do trajeto, existem semáforos. Apresentamos segunda alternativa, que obriga a fazer a rotunda da Volvo até à terceira saída à direita, em sentido descendente, para quem vem na direção do Palácio do Gelo. Estrada com quatro vias, duas para cada lado. Depois, mais à frente, na rotunda, antes da entrada de Ranhados, tem duas hipóteses válidas de escolha, ou poderá optar por avançar em direção ao Hospital de Viseu pela Rua do Cruzeiro, ou contornar a rotunda seguindo em frente na direção do Palácio do Gelo.

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1: Muito bem, som de abertura em mais um espaço de emissão na Estação Diária.
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1: Estão aí os primeiros sons que fazem parte da abertura desta hora. Começamos com Super Malha Tuga, acrescentamos Supernova.
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1: De volta à hora para vos darmos a conhecer os temas mais comerciais da rádio. Vêm aí algumas das melhores faixas que se destacaram em quase todas as pistas de dança. Fiquem muito bem na Estação Oficial de Viseu.
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0: 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Bom dia. Cumprimos mais uma hora de emissão, está aí a altura de revelarmos os principais títulos do Diário da Estação. Tudo a postos para que possamos saber as novidades que irão ter desenvolvimento logo após o sinal horário. Não percam as notícias, prometemos regressar em força. Fiquem bem.
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1: São estas algumas das notícias que vamos destacar na edição do dia do Diário da Estação. A PSP deteve 7.214 pessoas e registrou 60.420 infrações rodoviárias durante a Operação Verão Seguro 2026. A Comissão Europeia propôs novas regras para reforçar a proteção de crianças e jovens na internet, incluindo a proibição do acesso às redes sociais para menores de 13 anos. Viseu recebe entre 29 de setembro e 1 de outubro um congresso dedicado à evolução tecnológica da indústria e ao impacto da inteligência artificial nos processos produtivos. O árbitro André Narciso foi nomeado para dirigir o Estrela da Amadora Académico de Viseu da 7ª jornada da Primeira Liga, marcado para domingo pelas 15h30 em Rio Maior. Agora é só ficarem atentos ao desenvolvimento destes e outros temas no Diário da Estação.
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5: A PSP deteve 7.214 pessoas e registou 60.420 infrações rodoviárias durante a Operação Verão Seguro 2026. A operação decorreu entre 15 de junho e 15 de setembro em todo o país, incluindo o distrito de Viseu. Entre as detenções, 1.559 foram por condução em estado de embriaguez e 1.558 por condução sem carta. Houve ainda 753 detenções por tráfico de droga, com mais de 303 mil doses apreendidas. A fiscalização rodoviária, a PSP controlou mais de 360 mil viaturas por radar, fez mais de 47 mil testes de alcoolemia e fiscalizou 169 mil viaturas. Foram levantados 11.730 autos por uso do telemóvel ao volante, 8.693 por excessos de velocidade e 5.952 multas por falta de inspeção. Durante a Operação Verão Seguro, a PSP registrou 13.837 acidentes, dos quais resultaram 26 mortos e 4.953 feridos. A Comissão Europeia propôs novas regras para reforçar a proteção de crianças e jovens da internet, incluindo a proibição do acesso às redes sociais por menores de 13 anos. Entre os 13 e os 15, Bruxelas propõe que os jovens possam utilizar redes sociais apenas através de mini-contas criadas e supervisionadas pelos pais responsáveis e com funcionalidades limitadas. A utilização poderá ser restringida a uma hora por dia. A partir dos 15 anos, as plataformas terão que garantir medidas de segurança específicas para menores. A proposta abrange redes sociais, plataformas de vídeos, jogos online e serviços com inteligência artificial. Bruxelas quer ainda combater funcionalidades consideradas suscetíveis de promover comportamentos aditivos, tornar os perfis de menores privados por defeito e reforçar a verificação da idade. A proposta será agora analisada pelo Parlamento Europeu e pelos Estados-membros. Viseu recebe entre 29 de setembro e 1 de outubro um congresso dedicado à evolução tecnológica da indústria e ao impacto da inteligência artificial nos processos produtivos. O evento vai decorrer no Hotel Montebello e inclui sessões especializadas, networking e visitas técnicas a empresas da região. O programa está dividido em 6 áreas, entre as quais fabrico digital e manufatura aditiva, manutenção e inteligência artificial, cibersegurança e smart manufacturing. Vão estar no evento diversos especialistas de várias empresas. A iniciativa é promovida pelo Departamento de Engenharia Mecânica e Gestão Industrial da Universidade Politécnica de Viseu e conta com o apoio do município. O árbitro André Narciso foi nomeado para dirigir o Estrela da Amadora Académico de Viseu da 7ª jornada da Primeira Liga, que está marcado para domingo às 3h30 da tarde em Rio Maior. No vídeo, o árbitro estará Manuel Mota. Na Taça de Portugal, o Tondela joga no sábado, no Algarve, em Albufeira, frente ao Imortal, jogo da segunda eliminatória da competição. Encontro marcado para as 11 da manhã, arbitragem de Luís Godinho. Ainda para a Taça, também no sábado, às 2 da tarde, o Castro Daire recebe o Portimonense, equipa da Liga 2, encontro apitado por Carlos Macedo. No Cifães Leixões, domingo pelas 2 da tarde, vai estar o árbitro Márcio Torres. Já os jogos Lamelas-Santo António, sábado às 5 da tarde, e Mortágua-Lessa, domingo às 3, os árbitros serão conhecidos apenas na véspera das partidas. Atualizamos todas as notícias em estaçãodiariajornal.sapo.pt, a informação também no site da Estação Diária Rádio, em 968.fm.
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2: 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Previsão do estado do tempo para as próximas 24 horas. O Instituto Português de Mar e da Atmosfera está a prever para o Distrito de Viseu céu pouco nublado ou limpo, apresentando períodos de maior nebulosidade por nuvens altas, com vento fraco a moderado, sendo por vezes forte e com rajadas nas terras altas. O IPMA está também a prever uma pequena descida das temperaturas, com o mercúrio dos termómetros a chegar aos 25 graus de máxima e a mínima a registrar durante a noite valores perto dos 13 graus no Distrito de Viseu.
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2: Ora viva, voltamos à antena depois do sinal horário e logo a seguir a mais uma grande música na estação diária. Ouvimos tema cantado em português, destacamos algumas das músicas que mais estão a bater no mercado nacional para imediatamente a seguir rodarmos Supernova. Até já. www.efitnesshealthclub.pt. 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

7-10, Carlos Manuel Costa. Para já deixámos o Som Nacional abrir a hora. Vamos seguir em frente com mais um tema em destaque. Carlos Manuel Costa, na Estação Diária. 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
0: Ok, chegou a hora de vos darmos a informar aquilo que de mais importante está a acontecer em termos de noticiário desportivo. Prestem atenção aos destaques e ao bloco dos comerciais. É o desporto na Estação Diária e voltaremos de novo à emissão para a segunda parte desta emissão Superestação. Há oportunidades que aparecem uma só vez e aí pensamos numa só marca.
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0: São estes alguns dos temas que vamos desenvolver no desporto da Estação Diária. Alexandre Borges, piloto de Nelas, vai ao Circuito Internacional de Montalegre para disputar uma jornada dupla do Campeonato de Espanha de Carte Grossa. As nadadoras vizienses Beatriz e Joana Cardial conquistaram os dois primeiros lugares na prova de águas abertas disputada na Galiza. Alexandre Panzo, jogador do Tondela, foi convocado para a Seleção Nacional Sub-16, que vai disputar um torneio internacional de preparação. A UEFA já definiu os estádios que vão receber as finais da Liga dos Campeões de 2028 e 2029. Agora é só ficarem atentos ao desenvolvimento destes e outros temas no desporto da Estação Diária. 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
6: O Académico de Viseu vai defrontar o Estrela da Amadora domingo em Rio Maior, no que será o jogo da 7ª jornada da Primeira Liga de Futebol. Encontro às 15:30, vai então acontecer no Estádio Municipal de Rio Maior, depois de uma nova interdição do Estádio José Gomes na Amadora, devido ao mau estado da relva. Esta é a segunda jornada consecutiva em que o Estrela joga fora de casa. Na ronda anterior, venceu o Braga por 2-1. O jogo foi em Alverca. O Académico de Viseu procura somar domingo pontos na deslocação a Rio Maior, moralizado pelo triunfo em casa por 2-1 da passada jornada frente ao Vitória de Guimarães. O árbitro André Narciso foi nomeado para dirigir o jogo entre o Estrela da Amadora e o Académico. No vídeo-árbitro vai estar Manuel Mota. Já na Taça de Portugal, este sábado, o Tondela joga no Algarve frente ao Imortal de Albufeira, na segunda eliminatória da competição. Jogo às 11:00, na arbitragem de Luís Godinho. Ainda para a Taça, também neste sábado, às 14:00, o Castrodeiro recebe o Portimonense, partida apitada por Carlos Macedo. E no domingo, no Cifrões de Leixões, vai estar Márcio Torres. O encontro começa às 14:00. Não são conhecidos os árbitros para os jogos Lamelas-Santo António, sábado às 17:00, e Mortágua-Leça no domingo às 15:00. O Viseu 2001 inicia este sábado a temporada 2026-2027 na 2ª Divisão Nacional de Futsal, com jogo no recinto do Sassueiros às 20:00. O Viseu 2001 ficou integrado na Série Sul e, além do Sassueiros, vai ainda defrontar o Centro São João, Barbarense, Quinta dos Lombos, Reguilas de Tires, Belenenses, Amarense, Burinhosa, Ladoeiro, Bairro da Esperança e AMSAC. A 2ª Divisão de Futsal é disputada em duas fases, com a 2ª estar dividida entre o apuramento campeão e a manutenção e descida. A estreia em casa dos vizenses vai ser na 2ª jornada, com a recepção ao Belenenses está marcada para o dia 27 de setembro. Portugal volta a receber um grande prémio de Fórmula 1, vai ser em junho do próximo ano, com prova marcada para o Autódromo Internacional do Algarve em Portimão. Vai acontecer entre os dias 18 e 20 de junho, com o circuito Algarvio a ser a 9ª etapa do Mundial de Fórmula 1, depois do Mónaco e antes de Silverstone. É o regresso que acontece 6 anos após a última corrida em Portugal, que foi disputada em 2021, também no circuito de Portimão, terminou com vitória do britânico Lewis Hamilton. O calendário anunciado pela FIA inclui ainda o regresso do Grande Prémio de Istambul na Turquia. O Grande Prémio de Portugal se marca o regresso do país ao calendário da Fórmula 1, depois das 2 últimas edições em Portimão, em 2020 e 2021. 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
4: 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Previsão do estado do tempo para as próximas 24 horas. O Instituto Português de Mar e da Atmosfera está a prever para o distrito de Viseu céu pouco nublado ou limpo, apresentando períodos de maior nebulosidade por nuvens altas, com vento fraco a moderado, sendo por vezes forte e com rajadas nas terras altas. O IPMA está também a prever uma pequena descida das temperaturas, com o mercúrio dos termómetros a chegar aos 25 graus de máxima e a mínima a registrar durante a noite valores perto dos 13 graus no distrito de Viseu.
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2: Segunda hora desta emissão, Superestação, Malha Pista de Dança, no melhor alto do FM, é uma das faixas que nos próximos minutos te vai fazer mexer. Pista de Dança, não perder em 96.8. Até já. 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
1: Ora, estamos nós para voltarmos aos clássicos da estação. Durante esta hora, divulgamos algumas das melhores faixas que se destacaram na época. 908 FM, para fixares no teu rádio. 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
1: Cumprimos mais uma hora de emissão. Está aí a altura de revelarmos os principais títulos do Diário da Estação. Contem connosco na próxima hora. Não percam as notícias. Prometemos regressar em força. Fiquem bem.
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1: 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São estas algumas das notícias que vamos destacar na edição do dia do Diário da Estação. O Ministro da Agricultura em Mar, José Manuel Fernandes, vai estar hoje em Castro Daire para a abertura oficial da FICA. Viseu recebe entre 29 de setembro e 1 de outubro um congresso dedicado à evolução tecnológica da indústria e ao impacto da inteligência artificial nos processos produtivos. A peça O Mal na Raiz traz esta quinta-feira nos jardins do Museu Aristides de Sousa Mendes em Cabanas de Viriato, Cargal do Sal. O Académico de Viseu vai defrontar o Estrela da Amadora no domingo em Rio Maior, em jogo da 7ª jornada da Primeira Liga de Futebol. 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
2: 11 horas.
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5: A PSP deteve 7.214 pessoas e registou 60.420 infrações rodoviárias durante a Operação Verão Seguro 2026. A operação decorreu entre 15 de junho e 15 de setembro em todo o país, incluindo o distrito de Viseu. Entre as detenções, 1.559 foram por condução em estado de embriaguez e 1.558 por condução sem carta. Houve ainda 753 detenções por tráfico de droga, com mais de 303 mil doses apreendidas. A fiscalização rodoviária, a PSP controlou mais de 360 mil viaturas por radar, fez mais de 47 mil testes de alcoolemia e fiscalizou 169 mil viaturas. Foram levantados 11.730 autos por uso do telemóvel ao volante, 8.693 por excessos de velocidade e 5.952 multas por falta de inspeção. Durante a Operação Verão Seguro, a PSP registrou 13.837 acidentes, dos quais resultaram 26 mortos e 4.953 feridos. A Comissão Europeia propôs novas regras para reforçar a proteção de crianças e jovens na internet, incluindo a proibição do acesso às redes sociais por menores de 13 anos. Entre os 13 e os 15, Bruxelas propõe que os jovens possam utilizar redes sociais apenas através de mini-contas criadas e supervisionadas pelos pais responsáveis e com funcionalidades limitadas. A utilização poderá ser restringida a uma hora por dia. A partir dos 15 anos, as plataformas terão que garantir medidas de segurança específicas para menores. A proposta abrange redes sociais, plataformas de vídeos, jogos online e serviços com inteligência artificial. Bruxelas quer ainda combater funcionalidades consideradas suscetíveis de promover comportamentos aditivos, tornar os perfis de menores privados por defeito e reforçar a verificação da idade. A proposta será agora analisada pelo Parlamento Europeu e pelos Estados-membros. Viseu recebe entre 29 de setembro e 1 de outubro um congresso dedicado à evolução tecnológica da indústria e ao impacto da inteligência artificial nos processos produtivos. O evento vai decorrer no Hotel Montebello e inclui sessões especializadas, networking e visitas técnicas a empresas da região. O programa está dividido em 6 áreas, entre as quais fabrico digital, manufatura aditiva, manutenção e inteligência artificial, cibersegurança e smart manufacturing. Vão estar no evento diversos especialistas de várias empresas. A iniciativa é promovida pelo Departamento de Engenharia Mecânica e Gestão Industrial da Universidade Politécnica de Viseu e conta com o apoio do município. O árbitro André Narciso foi nomeado para dirigir o Estrela da Amadora Académico de Viseu, da 7ª jornada da Primeira Liga, que está marcado para domingo às 3h30 da tarde em Rio Maior. No vídeo árbitro estará Manuel Mota. Na Taça de Portugal, o Tondela joga no sábado, no Algarve, Albufeira, frente ao Imortal, jogo da 2ª eliminatória da competição. Encontro marcado para as 11 da manhã, arbitragem de Luís Godinho. Ainda para a taça, também no sábado, às 2 da tarde, o Castro Daire recebe o Portimonense, equipa da Liga 2, encontro habitado por Carlos Macedo. No Cifães Leixões, domingo pelas 2 da tarde, vai estar o árbitro Márcio Torres. Já os jogos Lamelas-Santo António, sábado às 5 da tarde, e Mortágua-Lessa, domingo às 3, os árbitros serão conhecidos apenas na véspera das partidas. 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
6: 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Previsão do estado do tempo para as próximas 24 horas. O Instituto Português de Mar e da Atmosfera está a prever para o distrito de Viseu céu pouco nublado ou limpo, apresentando períodos de maior nebulosidade por nuvens altas, com vento fraco a moderado, sendo por vezes forte e com rajadas nas terras altas. O IPMA está também a prever uma pequena descida das temperaturas, com o mercúrio dos termómetros a chegar aos 25 graus de máxima e a mínima a registrar durante a noite valores perto dos 13 graus no distrito de Viseu.
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6: 10-13, José Alberto Ribeiro. Olá, viva. Está aí mais um início de emissão na Estação Diária. 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Vem aí o melhor som house da estação. 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
1: Olá, estamos de volta. Para abrir esta hora Super Estação, escolhemos Tuga da Estação Supernova. 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

0: 19:22, Rui Moreira.
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1: 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Para te dar a conhecer as novidades que o mundo da música vai apresentando, escolhemos mais Soltas da Estação, mais uma faixa que iremos destacar na Estação Diária, Estação Oficial de Viseu. Fica bem. 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
0: Praticamente a terminarmos a primeira das duas meias horas desta emissão Superestação, para quem está atento à informação de caráter desportivo, vê aí os destaques e as notícias atualizadas, ainda no meio os comerciais. Fiquem bem, nós voltaremos para a segunda meia hora com muito mais energia. Até já. 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
0: São estes alguns dos temas que vamos desenvolver no desporto da Estação Diária. Alexandre Borges, piloto de Nelas, vai ao Circuito Internacional de Montalegre para disputar uma jornada dupla do Campeonato de Espanha de Carte Grossa. As nadadoras vizienses Beatriz e Joana Cardial conquistaram os dois primeiros lugares na prova de águas abertas disputada na Galiza. Alexandre Panz, o jogador do Tondela, foi convocado para a Seleção Nacional Sub-16, que vai disputar um torneio internacional de preparação. A UEFA já definiu os estádios que vão receber as finais da Liga dos Campeões de 2028 e 2029. Agora é só ficarem atentos ao desenvolvimento destes e outros temas no desporto da Estação Diária. 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
2: O Académico de Viseu vai defrontar o Estrela da Amadora domingo em Rio Maior, no que será o jogo da 7ª jornada da Primeira Liga de Futebol. Encontro às 3h30 da tarde vai então acontecer no Estádio Municipal de Rio Maior, depois de uma nova interdição do Estádio José Gomes na Amadora, devido ao mau estado da relva. Esta é a segunda jornada consecutiva em que o Estrela joga fora de casa. Na ronda anterior, venceu o Braga por 2-1. O jogo foi em Alverca. O Académico de Viseu procura somar domingo pontos na deslocação a Rio Maior, moralizado pelo triunfo em casa por 2-1 da passada jornada frente ao Vitória de Guimarães. O árbitro André Narciso foi nomeado para dirigir o jogo entre o Estrela da Amadora e o Académico. No vídeo-árbitro vai estar Manuel Mota. Já na Taça de Portugal, este sábado, o Tondela joga no Algarve, frente ao Imortal de Albufeira, na segunda eliminatória da competição. Jogo às 11 da manhã, na arbitragem de Luís Godinho. Ainda para a Taça, também neste sábado, às 2 da tarde, o Castro Daire recebe o Portimonense, partida apitada por Carlos Macedo. E no domingo, no Cifeis de Leixões, vai estar Márcio Torres. O encontro começa às 2 da tarde. Não são conhecidos os árbitros para os jogos Lamelas-Santo António, sábado às 5 da tarde, e Mortágua-Lessa no domingo às 15 horas. O Viseu 2001 inicia este sábado a temporada 2026-2027 na 2ª Divisão Nacional de Futsal, com jogo no recinto do Sassueiros às 8 da noite. O Viseu 2001 ficou integrado na Série Sul e, além do Sassueiros, vai ainda defrontar o Centro São João, Barbarense, Quinta dos Lombos, Reguilas de Tiros, Belenenses, Amarense, Burinhosa, Ladoeiro, Bairro da Esperança e AMSAC. A 2ª Divisão de Futsal é disputada em duas fases, com a 2ª a estar dividida entre o apuramento campeão e a manutenção e descida. A estreia em casa dos vizinhos vai ser na 2ª jornada, com a recepção ao Belenenses está marcada para o dia 27 de setembro. Portugal volta a receber um grande prémio de Fórmula 1, vai ser em junho do próximo ano, com prova marcada para o Autódromo Internacional do Algarve em Portimão. Vai acontecer entre os dias 18 e 20 de junho, com o circuito Algarvio a ser a 9ª etapa do Mundial de Fórmula 1, depois do Mónaco e antes de Silverstone. É o regresso que acontece 6 anos após a última corrida em Portugal, que foi disputada em 2021, também no circuito de Portimão, terminou com a vitória do britânico Lewis Hamilton. O calendário anunciado pela FIA inclui ainda o regresso do Grande Prémio de Istambul na Turquia. O Grande Prémio de Portugal se marca o regresso do país ao calendário da Fórmula 1, depois das duas últimas edições em Portimão, em 2020 e 2021. Toda a informação do desporto atualizada em estaçãodiariojornal.sapo.pt. 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
0: 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Previsão do estado do tempo para as próximas 24 horas. O Instituto Português de Mar e da Atmosfera está a prever para o distrito de Viseu céu pouco nublado ou limpo, apresentando períodos de maior nubosidade por nuvens altas, com vento fraco a moderado, sendo por vezes forte e com rajadas nas terras altas. O IPMA está também a prever uma pequena descida das

0: temos com o mercúrio dos termómetros a chegar aos 25 graus de máxima e a mínima a registrar durante a noite valores perto dos 13 graus no distrito de Viseu.
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0: RT Ricardo Teixeira.
7: Olá pessoal, bem-vindos ao QI Business Secrets.
0: Ricardo Teixeira, o imparável.
7: Qual é o maior nó que temos nas nossas empresas? Qual é o maior nó? Nós próprios.
0: É o fim de semana.
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0: 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Fica atento. Malha House para aumentares o volume do teu rádio. Até já. 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

0: sim.
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2: 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Muito bem, durante esta emissão procuramos recuperar alguns dos melhores sons clássicos. Nos próximos minutos, as melhores malhas estão aqui em 96.8. Fiquem muito bem. 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
1: Estamos de volta para dar por finalizado o último terço da hora. Ainda tempo para ficarmos por dentro dos principais destaques que iremos desenvolver à hora certa no Diário da Estação. Fiquem muito bem.
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1: São estas algumas das notícias que vamos destacar na edição do dia do Diário da Estação. A PSP deteve 7.214 pessoas e registrou 60.420 infrações rodoviárias durante a Operação Verão Seguro 2026. A Comissão Europeia propôs novas regras para reforçar a proteção de crianças e jovens na internet, incluindo a proibição do acesso às redes sociais para menores de 13 anos. Viseu recebe entre 29 de setembro e 1 de outubro um congresso dedicado à evolução tecnológica da indústria e ao impacto da inteligência artificial nos processos produtivos. O árbitro André Narciso foi nomeado para dirigir o Estrela da Amadora Académico de Viseu da 7ª jornada da Primeira Liga, marcado para domingo pelas 15h30 em Rio Maior. Agora é só ficarem atentos ao desenvolvimento destes e outros temas no Diário da Estação. 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
5: A cidade de Viseu está com vários condicionamentos de trânsito e estacionamento até dia 21 de setembro, devido ao roquidão, às comemorações do Dia do Município e também à 43ª Meia-Maratona de Viseu. No roquidão há alterações na Avenida da Juventude, Alameda Messias Fuxini e Rua de São Pedro. Nos dias 18 e 19, o mini autocarro vai assegurar a ligação entre o Rocio e a Avenida Cidade de Salamanca. Já as comemorações do Viseu 1 provocam novos cortes entre 19 e 21. Já no dia 20, domingo, a meia-maratona entre as 8 da manhã e 1h30 vai condicionar a circulação em várias zonas da cidade e também do concelho, incluindo Fontelo, Gomirães, Rapezes, Vila Chansá, Teivas e São João de Lourosa. As forças de segurança vão assegurar os acessos às unidades hospitalares e pontos de passagem durante a prova. O presidente da Cinvisão de Olofões, João Azevedo, considera que será impossível haver portagens no IP3 entre Viseu e Coimbra, apesar das declarações do ministro das Infraestruturas, Pinto Luz, que admitiu essa possibilidade. João Azevedo, também presidente da Câmara de Viseu, disse que poderá ter havido alguma confusão nas declarações do ministro. O autarca recordou que a duplicação do IP3 é um compromisso do Estado com a região e que a duplicação já leva décadas de atraso. João Azevedo reconheceu que o compromisso de não haver portagens não está escrito, mas afirmou que foi assumido numa reunião da CIM com o ministro. O presidente da Comunidade Intermunicipal reforçou que esse entendimento deve manter-se independentemente do governo em funções e defendeu que o IP3 não tem portagens e não pode ter. Há uma nova subida dos preços dos combustíveis prevista para a próxima semana. As previsões apontam para um aumento de cerca de 8 cêntimos e meio do gasóleo e 6 cêntimos e meio no litro de gasolina. A evolução está relacionada com as cotações do petróleo nos mercados internacionais, onde o barril de Brent, referência para a Europa, continua acima dos 100 dólares. Cada marca e posto de combustível pode fazer o preço que entender, uma vez que a política de preços dos combustíveis é livre em Portugal. A FICA regressa hoje ao Parque Urbano de Castro Daire. A abertura oficial está marcada para as 15h15 da tarde e vai contar com a presença do Ministro da Agricultura e do Mar, José Manuel Fernandes. Até domingo, a Festa das Colheitas tem gastronomia, artesanato, mostra de produtos e atividades económicas do Conselho de Castro Daire, num programa que alia também a música às tradições locais. O DJ Padre Guilherme é o destaque desta noite, com uma atuação marcada para as 22h45. A noite de abertura conta ainda com Átilo, Caidin e Vision. Toda a informação está em estaçãodiariajornal.sapo.pt e também no site da Estação Diária Rádio em 968.fm.
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6: 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Previsão do estado do tempo para as próximas 24 horas. O Instituto Português de Mar e da Atmosfera está a prever para o Distrito de Viseu céu pouco nublado ou limpo, apresentando períodos de maior nebulosidade por nuvens altas, com vento fraco a moderado, sendo por vezes forte e com rajadas nas terras altas. O IPMA está também a prever uma pequena descida das temperaturas, com o mercúrio dos termómetros a chegar aos 25 graus de máxima e a mínima a registrar durante a noite valores perto dos 13 graus no Distrito de Viseu.
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6: 10-13, José Alberto Ribeiro. Muito bem, som de abertura em mais um espaço de emissão na Estação Diária. José Alberto Ribeiro, na Estação Diária. Temos aí mais informação relativa às diferentes bandas que vão rodando na Estação Diária, de segunda a domingo.
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2: Ora, estamos nós para vos dar as boas-vindas para mais uma hora Superestação, a estação diária com o som português. Escutamos Tema Tuga, som nacional em 96.8. Para continuarmos sem parar, Supernova na antena da estação diária. www.efitnesshealthclub.pt. 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
2: Estamos de regresso à hora. Temos aí mais informação relativa às diferentes bandas que vão rodando na estação diária. Soltas da estação, só para quem está atento ao mercado da música. Até já. 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
1: Ultrapassámos o primeiro quarto de hora. Estamos aí para te dar a conhecer as grandes novidades do dia. Não percam os principais títulos do desporto. Regressaremos logo depois do bloco comercial e das notícias para a segunda meia hora desta emissão. Até já. 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
1: São estes alguns dos temas que vamos desenvolver no desporto da Estação Diária. O Académico de Viseu vai defrontar o Estrela da Amadora no domingo em Rio Maior, em jogo da 7ª jornada da Primeira Liga de Futebol. O árbitro André Narciso foi nomeado para dirigir o Estrela da Amadora Académico de Viseu da 7ª jornada da Primeira Liga, marcado para domingo pelas 15h30 em Rio Maior. O Viseu 2001 inicia este sábado a temporada 2026-2027 da 2ª Divisão Nacional de Futsal, com o jogo no recinto dos Açoeiros pelas 20h. Alexandre Borges, piloto de Nelas, está este fim de semana no Circuito Internacional de Monte Alegre para disputar uma jornada dupla do Campeonato de Espanha de Carlos de Grossa. Agora é só ficarem atentos ao desenvolvimento destes e outros temas no desporto da Estação Diária. 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
7: O Académico de Viseu vai defrontar o Estrela da Amadora domingo em Rio Maior, no que será o jogo da 7ª jornada da Primeira Liga de Futebol. Encontro às 15h30, vai então acontecer no Estádio Municipal de Rio Maior, depois de uma nova interdição do Estádio José Gomes na Amadora, devido ao mau estado da relva. Esta é a 2ª jornada consecutiva em que o Estrela joga fora de casa. Na ronda anterior, venceu o Braga por 2-1. O jogo foi em Alverca. O Académico de Viseu procura somar domingo pontos na deslocação a Rio Maior, moralizado pelo triunfo em casa por 2-1 da passada jornada frente ao Vitória de Guimarães. O árbitro André Narciso foi nomeado para dirigir o jogo entre o Estrela da Amadora e o Académico. No vídeo-árbitro vai estar Manuel Mota. Já na Taça de Portugal, este sábado, o Tondela joga no Algarve, frente ao Imortal de Albufeira, na 2ª eliminatória da competição. Jogo às 11 da manhã, na arbitragem de Luís Godinho. Ainda para a Taça, também neste sábado, às 14h, o Castro Daire recebe o Portimonense, partida apitada por Carlos Macedo. E no domingo, no Cifrões de Leixões, vai estar Márcio Torres. O encontro começa às 14h. Não são conhecidos os árbitros para os jogos Lamelas-Santo António, sábado às 17h, e Mortágua-Leça no domingo às 15h. O Viseu 2001 inicia este sábado a temporada 2026-2027 na 2ª Divisão Nacional de Futsal, com jogo no recinto do Sassueiros às 8 da noite. O Viseu 2001 ficou integrado na Série Sul e, além do Sassueiros, vai ainda defrontar o Centro São João, Barbarense, Quinta dos Lombos, Reguilas de Tires, Belenenses, Amarense, Burinhosa, Ladoeiro, Bairro da Esperança e AMSAC. A 2ª Divisão de Futsal é disputada em 2 fases, com a 2ª a estar dividida entre o apuramento campeão e a manutenção e descida. A estreia em casa dos vizenses vai ser na 2ª jornada, com a recepção ao Belenenses, está marcada para o dia 27 de setembro. Portugal volta a receber um grande prémio de Fórmula 1, vai ser em junho do próximo ano, com prova marcada para o Autódromo Internacional do Algarve, em Portimão. Vai acontecer entre os dias 18 e 20 de junho, com o circuito Algarvio a ser a 9ª etapa do Mundial de Fórmula 1, depois de Mónaco e antes de Silverstone. É o regresso que acontece 6 anos após a última corrida em Portugal, que foi disputada em 2021, também no circuito de Portimão, terminou com a vitória do britânico Lewis Hamilton. O calendário anunciado pela FIA inclui ainda o regresso do Grande Prémio de Istambul, na Turquia. O Grande Prémio de Portugal se marca o regresso do país ao calendário da Fórmula 1, depois das 2 últimas edições em Portimão, em 2020 e 2021. 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
9: Previsão do estado do tempo para as próximas 24 horas.
8: O Instituto Português de Mar e da Atmosfera está a prever para o distrito de Viseu céu pouco nublado ou limpo, apresentando períodos de maior nebulosidade por nuvens altas, com vento fraco a moderado, sendo por vezes forte e com rajadas nas terras altas. O IPMA está também a prever uma pequena descida das temperaturas, com o mercúrio dos termómetros a chegar aos 25 graus de máxima e a mínima a registrar durante a noite valores perto dos 13 graus no distrito de Viseu.
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2: 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Ultrapassámos a primeira das duas meias horas desta emissão na Estação Diária. Partilhamos contigo o melhor som do FM. Malha House para ouvires nos próximos minutos. Fiquem muito bem. 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
1: Super clássicos da estação, para regressarmos alguns anos atrás, procuramos recuperar grandes músicas na Estação Diária, Estação Oficial de Viseu. Até já. 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
1: Para vos darmos a saber as novidades do Diário da Estação, iremos convidar-vos para estarem atentos aos destaques que iremos ouvir já de seguida. Retomaremos a hora para partilhar o melhor da música em 9680. Fiquem muito bem.
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1: São estas algumas das notícias que vamos destacar na edição do dia do Diário da Estação. O presidente da CIM Viseu do Alofoi, João Azevedo, considera que é impossível haver portagens no IP3 entre Viseu e Coimbra, apesar das declarações do ministro das Infraestruturas. Viseu está com vários condicionamentos de trânsito e estacionamento até 21 de setembro. A FICA regressa hoje a Castro Rodar com a abertura oficial marcada para as 18h45 e contará com a presença do ministro da Agricultura e Mar, José Manuel Fernandes. Há uma nova subida nos preços dos combustíveis prevista para a próxima semana. Agora é só ficarem atentos ao desenvolvimento destes e outros temas no Diário da Estação. 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
0: Uma hora, avançamos para o Diário da Estação, na Estação Diária.
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5: A cidade de Viseu está com vários condicionamentos de trânsito e estacionamento até dia 21 de setembro, devido ao roquidão, às comemorações do Dia do Município e também à 43ª Meia-Maratona de Viseu. No Roquidão, há alterações na Avenida da Juventude, Alameda Messias Fuxini e Rua de São Pedro. Nos dias 18 e 19, o mini autocarro vai assegurar a ligação entre o Rocio e a Avenida Cidade de Salamanca. Já as comemorações do Viseu 1 provocam novos cortes entre 19 e 21. Já no dia 20, domingo, a meia-maratona entre as 8 da manhã e 1h30 vai condicionar a circulação em várias zonas da cidade e também do concelho, incluindo Fontelo, Gomirães, Rapezos, Vila Chansá, Teivas e São João de Lourosa. As forças de segurança vão assegurar os acessos às unidades hospitalares e pontos de passagem durante a prova. O presidente da Cinvisão de Alofões, João Azevedo, considera que será impossível haver portagens no IP3 entre Viseu e Coimbra, apesar das declarações do ministro das Infraestruturas, Pinto Luz, que admitiu essa possibilidade. João Azevedo, também presidente da Câmara de Viseu, disse que poderá ter havido alguma confusão nas declarações do ministro. O autarca recordou que a duplicação do IP3 é um compromisso do Estado com a região e que a duplicação já leva décadas de atraso. João Azevedo reconheceu que o compromisso de não haver portagens não está escrito, mas afirmou que foi assumido numa reunião da CIM com o ministro. O presidente da Comunidade Intermunicipal reforçou que esse entendimento deve manter-se independentemente do governo em funções e defendeu que o IP3 não tem portagens e não pode ter. Há uma nova subida dos preços dos combustíveis prevista para a próxima semana. As previsões apontam para um aumento de cerca de 8,5 cêntimos do gasóleo e 6,5 cêntimos no litro de gasolina. A evolução está relacionada com as cotações do petróleo nos mercados internacionais, onde o barril de Brent, referência para a Europa, continua acima dos 100 dólares. Cada marca e posto de combustível pode fazer o preço que entender, uma vez que a política de preços dos combustíveis é livre em Portugal. A FICA regressa hoje ao Parque Urbano de Castro Daire. A abertura oficial está marcada para as 15h15 da tarde e vai contar com a presença do Ministro da Agricultura e do Mar, José Manuel Fernandes. Até domingo, a Festa das Colheitas tem gastronomia, artesanato, mostra de produtos e atividades económicas do Conselho de Castro Daire, num programa que alia também a música às tradições locais. O DJ Padre Guilherme é o destaque desta noite, com uma atuação marcada para as 22h45. A noite de abertura conta ainda com Átilo, Caidin e Vision. Toda a informação está em estaçãodiariajornal.sapo.pt e também no site da Estação Diária Rádio em 968.fm.
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0: 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Previsão do estado do tempo para as próximas 24 horas. O Instituto Português de Mar e da Atmosfera está a prever para o distrito de Viseu céu pouco nublado ou limpo, com vento fraco a moderado, superando por vezes forte nas terras altas do norte e centro. O IPMA está também a prever uma pequena subida das temperaturas, com o mercúrio dos termómetros a chegar aos 27 graus de máxima e a mínima a registrar valores perto dos 14 graus no distrito de Viseu.
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1: 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Gonçalo Correia.
0: Primeiros minutos desta emissão Super Estação na Estação Oficial Viseu. Som de abertura na antena da Estação Diária 96.8. Abrimos com som português e para ouvires com a máxima atenção, vem uma supernova. Fica por aí, até já.
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0: 7-10, Carlos Manuel Costa. Para já deixámos o Som Nacional abrir a hora. Vamos seguir em frente com mais um tema em destaque. Carlos Manuel Costa, na Estação Diária. 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
1: Estás na Estação Diária e estás muito bem, com a redação a chamar a atenção que vem aí a informação do desporto. Só para quem quer estar por dentro do mundo desportivo. Não percas, porque já a seguir regresso com mais música sem parar.
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5: São estes alguns dos temas que vamos desenvolver no desporto da Estação Diária. O Académico de Viseu vai defrontar o Estrela da Amadora no domingo em Rio Maior, em jogo da 7ª jornada da 1ª Liga de Futebol. O árbitro André Narciso foi nomeado para dirigir o Estrela da Amadora Académico de Viseu da 7ª jornada da 1ª Liga, marcado para domingo pelas 15h30 em Rio Maior. O Viseu 2001 inicia este sábado a temporada 2026-2027 da 2ª Divisão Nacional de Futsal, com jogo no recinto dos Açoeiros pelas 20h. Alexandre Borges, piloto de Nela, está este fim de semana no Circuito Internacional de Montalegre para disputar uma jornada dupla do Campeonato de Espanha de Cars de Cross. Agora é só ficarem atentos ao desenvolvimento destes e outros temas no desporto da Estação Diária.
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6: O Académico de Viseu vai defrontar o Estrela da Amadora domingo em Rio Maior, no que será o jogo da 7ª jornada da Primeira Liga de Futebol. Encontro às 15h30, vai então acontecer no Estádio Municipal de Rio Maior, depois de uma nova interdição do Estádio José Gomes na Amadora, devido ao mau estado da relva. Esta é a segunda jornada consecutiva em que o Estrela joga fora de casa. Na ronda anterior venceu o Braga por 2-1, o jogo foi em Alverca. O Académico de Viseu procura somar domingo pontos na deslocação a Rio Maior, moralizado pelo triunfo em casa por 2-1 da passada jornada frente ao Vitória de Guimarães. O árbitro André Narciso foi nomeado para dirigir o jogo entre o Estrela da Amadora e o Académico. No vídeo-árbitro vai estar Manuel Mota. Já na Taça de Portugal, este sábado, o Tondela joga no Algarve frente ao Imortal de Albufeira, na segunda eliminatória da competição. Jogo às 11 da manhã, arbitragem de Luís Godinho. Ainda para a Taça, também neste sábado, às 2 da tarde, o Castro Daire recebe o Portimonense, partida apitada por Carlos Macedo. E no domingo, no Cifras de Leixões, vai estar Márcio Torres. O encontro começa às 2 da tarde. Não são conhecidos os árbitros para os jogos Lamelas-Santo António, sábado às 5 da tarde, e Mortágua-Leça no domingo às 15 horas. O Viseu 2001 inicia este sábado a temporada 2026-2027 na 2ª Divisão Nacional de Futsal, com jogo no recinto do Sassueiros às 8 da noite. O Viseu 2001 ficou integrado na Série Sul e, além do Sassueiros, vai ainda defrontar o Centro São João, Barbarense, Quinta dos Lombos, Reguilas de Tiros, Belenenses, Amarense, Burinhosa, Ladoeiro, Bairro de Esperança e AMSAC. A 2ª Divisão de Futsal é disputada em duas fases, com a 2ª estar dividida entre o apuramento campeão e a manutenção e descida. A estreia em casa dos vizenses vai ser na 2ª jornada, com a recepção ao Belenenses está marcada para o dia 27 de setembro. Portugal volta a receber um grande prémio de Fórmula 1, vai ser em junho do próximo ano, com prova marcada para o Autódromo Internacional do Algarve em Portimão. Vai acontecer entre os dias 18 e 20 de junho, com o circuito Algarvio a ser a 9ª etapa do Mundial de Fórmula 1, depois de Mónaco e antes de Silverstone. É o regresso que acontece 6 anos após a última corrida em Portugal, que foi disputada em 2021, também no circuito de Portimão, terminou com a vitória do britânico Lewis Hamilton. O calendário anunciado pela FIA inclui ainda o regresso do Grande Prémio de Istambul na Turquia. O Grande Prémio de Portugal se marca o regresso do país ao calendário da Fórmula 1, depois das duas últimas edições em Portimão, em 2020 e 2021. 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
0: 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Previsão do estado do tempo para as próximas 24 horas. O Instituto Português de Mar e da Atmosfera está a prever para o distrito de Viseu céu pouco nublado limpo, com vento fraco a moderado, superando por vezes forte nas terras altas do norte e centro. O IPMA está também a prever uma pequena subida das temperaturas, com o mercúrio dos termómetros a chegar aos 27 graus de máxima e a mínima a registrar valores perto dos 14 graus no distrito de Viseu.
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3: Mais um grande som house na Estação Diária. 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
1: Estamos quase em cima da hora para dar lugar à informação que de meia em meia hora está aqui na Estação Diária. Fazemos uma pequena pausa na música para regressar logo a seguir aos comerciais. Ficam por aí, até já.
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2: 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São estas algumas das notícias que vamos destacar na edição do dia do Diário da Estação. O presidente da CIM Viseu do Alofoi, João Azevedo, considera que é impossível haver portagens no IP3 entre Viseu e Coimbra, apesar das declarações do Ministro das Infraestruturas. Viseu está com vários condicionamentos de trânsito e estacionamento até 21 de setembro. A FICA regressa hoje a Castro Rodar com a abertura oficial marcada para as 18h45 e contará com a presença do Ministro da Agricultura e Mar, José Manuel Fernandes. Há uma nova subida nos preços dos combustíveis prevista para a próxima semana. Agora é só ficarem atentos ao desenvolvimento destes e outros temas no Diário da Estação. 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
5: A cidade de Viseu está com vários condicionamentos de trânsito e estacionamento até o dia 21 de setembro, devido ao roquidão, às comemorações do Dia do Município e também à 43ª Meia-Maratona de Viseu. No roquidão, há alterações na Avenida da Juventude, Alameda Messias Fuxini e Rua de São Pedro. Nos dias 18 e 19, o mini autocarro vai assegurar a ligação entre o Rocio e a Avenida Cidade de Salamanca. Já as comemorações do Viseu Uno provocam novos cortes entre 19 e 21. Já no dia 20, domingo, a meia-maratona entre as 8 da manhã e 1h30 vai condicionar a circulação em várias zonas da cidade e também do concelho, incluindo Fontelo, Gomirães, Repesos, Vila Chansá, Teivas e São João de Lourosa. As forças de segurança vão assegurar os acessos às unidades hospitalares e pontos de passagem durante a prova. O presidente da Cinvisão de Olofões, João Azevedo, considera que será impossível haver portagens no IP3 entre Viseu e Coimbra, apesar das declarações do ministro das Infraestruturas, Pinto Luz, que admitiu essa possibilidade. João Azevedo, também presidente da Câmara de Viseu, disse que poderá ter havido alguma confusão nas declarações do ministro. O autarca recordou que a duplicação do IP3 é um compromisso do Estado com a região e que a duplicação já leva décadas de atraso. João Azevedo reconheceu que o compromisso de não haver portagens não está escrito, mas afirmou que foi assumido numa reunião da CIM com o ministro. O presidente da Comunidade Intermunicipal reforçou que esse entendimento deve manter-se independentemente do governo em funções e defendeu que o IP3 não tem portagens e não pode ter. Há uma nova subida dos preços dos combustíveis prevista para a próxima semana. As previsões apontam para um aumento de cerca de 8,5 cêntimos do gasóleo e 6,5 cêntimos no litro de gasolina. A evolução está relacionada com as cotações do petróleo nos mercados internacionais, onde o barril de Brent, referência para a Europa, continua acima dos $100. Cada marca e posto de combustível pode fazer o preço que entender, uma vez que a política de preços dos combustíveis é livre em Portugal. A FICA regressa hoje ao Parque Urbano de Castro Daire. A abertura oficial está marcada para as 15h15 da tarde e vai contar com a presença do Ministro da Agricultura e do Mar, José Manuel Fernandes. Até domingo, a Festa das Colheitas tem gastronomia, artesanato, mostra de produtos e atividades económicas do Conselho de Castro Daire, num programa que alia também a música às tradições locais. O DJ Padre Guilherme é o destaque desta noite, com uma atuação marcada para as 22h45. A noite de abertura conta ainda com Átilo, Caidin e Vision. Toda a informação está em estaçãodiariajornal.sapo.pt e também no site da Estação Diária Rádio em 968.fm.
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3: 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Previsão do estado do tempo para as próximas 24 horas. O Instituto Português de Mar e da Atmosfera está a prever para o distrito de Viseu céu pouco nublado ao limpo, com vento fraco a moderado, superando por vezes forte nas terras altas do norte e centro. O IPMA está também a prever uma pequena subida das temperaturas, com o mercúrio dos termómetros a chegar aos 27 graus de máxima e a mínima a registrar valores perto dos 14 graus no distrito de Viseu.
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3: Estes são os primeiros minutos desta emissão Superestação na Estação Diária. Abrimos com som nacional e já a seguir fica com uma supernova para ouvir com muita atenção.
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1: Regressa à informação desportiva na Estação Diária. Já daqui a pouco as notícias em primeira mão na Estação Oficial Viseu. É o desporto na Estação Diária para logo a seguir voltarmos à música sem parar. Aqui na Estação Diária.
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5: São estes alguns dos temas que vamos desenvolver no desporto da Estação Diária. O Académico de Viseu vai defrontar o Estrela da Amadora no domingo em Rio Maior, em jogo da 7ª jornada da 1ª Liga de Futebol. O árbitro André Narciso foi nomeado para dirigir o Estrela da Amadora Académico de Viseu da 7ª jornada da 1ª Liga, marcado para domingo pelas 15h30 em Rio Maior. O Viseu 2001 inicia este sábado a temporada 2026-2027 da 2ª Divisão Nacional de Futsal, com o jogo no recinto dos Açoeiros pelas 20h. Alexandre Borges, piloto de Nelas, está este fim de semana no Circuito Internacional de Monte Alegre para disputar uma jornada dupla do Campeonato de Espanha de Carte Cross. Agora é só ficarem atentos ao desenvolvimento destes e outros temas no desporto da Estação Diária.
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1: O Académico de Viseu vai defrontar o Estrela da Amadora domingo em Rio Maior, no que será o jogo da 7ª jornada da Primeira Liga de Futebol. Encontro às 15h30, vai então acontecer no Estádio Municipal de Rio Maior, depois de uma nova interdição do Estádio José Gomes na Amadora, devido ao mau estado da relva. Esta é a segunda jornada consecutiva em que o Estrela joga fora de casa. Na ronda anterior venceu o Braga por 2-1, o jogo foi em Alverca. O Académico de Viseu procura somar domingo pontos na deslocação a Rio Maior, moralizado pelo triunfo em casa por 2-1 da passada jornada frente ao Vitória de Guimarães. O árbitro André Narciso foi nomeado para dirigir o jogo entre o Estrela da Amadora e o Académico. No vídeo-árbitro vai estar Manuel Mota. Já na Taça de Portugal, este sábado, o Tondela joga no Algarve frente ao Imortal de Albufeira, na segunda eliminatória da competição. Jogo às 11 da manhã, arbitragem de Luís Godinho. Ainda para a Taça, também neste sábado, às 2 da tarde, o Castro Daire recebe o Portimonense, partida apitada por Carlos Macedo. E no domingo, no Cifeis de Leixões, vai estar Márcio Torres. O encontro começa às 2 da tarde. Não são conhecidos os árbitros para os jogos Lamelas-Santo António, sábado às 5 da tarde, e Mortágua-Leça no domingo às 15 horas. O Viseu 2001 inicia este sábado a temporada 2026-2027 na 2ª Divisão Nacional de Futsal, com jogo no recinto do Sassueiros às 8 da noite. O Viseu 2001 ficou integrado na Série Sul e, além do Sassueiros, vai ainda defrontar o Centro São João, Barbarense, Quinta dos Lombos, Reguilas de Tiros, Belenenses, Amarense, Burinhosa, Ladoeiro, Bairro da Esperança e AMSAC. A 2ª Divisão de Futsal é disputada em duas fases, com a 2ª estar dividida entre o apuramento campeão e a manutenção e descida. A estreia em casa dos vizinhos vai ser na 2ª jornada, com a recepção ao Belenense, está marcada para o dia 27 de setembro. Portugal volta a receber um grande prémio de Fórmula 1, vai ser em junho do próximo ano, com prova marcada para o Autódromo Internacional do Algarve em Portimão. Vai acontecer entre os dias 18 e 20 de junho, com o circuito algarvio a ser a 9ª etapa do Mundial de Fórmula 1, depois do Mónaco e antes de Silverstone. É o regresso que acontece 6 anos após a última corrida em Portugal, que foi disputada em 2021, também no circuito de Portimão, terminou com vitória do britânico Lewis Hamilton. O calendário anunciado pela FIA inclui ainda o regresso do Grande Prémio de Istambul na Turquia. O Grande Prémio de Portugal se marca o regresso do país ao calendário da Fórmula 1, depois das 2 últimas edições em Portimão, em 2020 e 2021. Toda a informação do desporto atualizada em estaçãodiariajornal.sapo.pt. A informação também no site da Estação Diária Rádio em 968.fm.
0: 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Previsão do estado do tempo para as próximas 24 horas. O Instituto Português de Mar e da Atmosfera está a prever para o distrito de Viseu céu pouco nublado ou limpo, com vento fraco a moderado, superando por vezes forte nas terras altas do norte e centro. O IPMA está também a prever uma pequena subida das temperaturas, com o mercúrio dos termómetros a chegar aos 27 graus de máxima e a mínima registava hoje perto dos 14 graus no distrito de Viseu.
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19: Olá pessoal, bem-vindos ao QI Business Secrets.
18: Ricardo Teixeira, o imparável.
19: Hoje vamos falar sobre prioridades do dia e objetivos anuais. É o que vamos falar já a seguir, por isso estejam por aí.
18: É o fim de semana.
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1: Olá, já cá estamos. Primeiros minutos desta emissão Superestação na Estação Diária.
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1: Som de abertura na Estação Diária para mais Superestação. E durante as próximas horas, grandes músicas sem parar, em 96.8. Fica connosco.
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1: Vem aí informação atualizada na Estação Diária, com o Diário da Estação. 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Deixa de ficar.
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2: 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São estas algumas das notícias que vamos destacar na edição do dia do Diário da Estação. O presidente da SIM Viseu, Lalafoy João Azevedo, considera que é impossível haver portagens no IP3 entre Viseu e Coimbra, apesar das declarações do ministro das Infraestruturas. Viseu está com vários condicionamentos de trânsito e estacionamento até 21 de setembro. A FICA regressa hoje a Castro Daire com a abertura oficial marcada para as 18h45 e contará com a presença do ministro da Agricultura e Mar, José Manuel Fernandes. Há uma nova subida nos preços dos combustíveis prevista para a próxima semana. Agora é só ficarem atentos ao desenvolvimento destes e outros temas no Diário da Estação. 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
3: 3 horas.
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7: A cidade de Viseu está com vários condicionamentos de trânsito e estacionamento até o dia 21 de setembro, devido ao roquidão, às comemorações do dia do município e também à 43ª meia-maratona de Viseu. No roquidão há alterações na Avenida da Juventude, Alameda Messias Fuscini e Rua de São Pedro. Nos dias 18 e 19, o mini autocarro vai assegurar a ligação entre o Rocio e a Avenida Cidade de Salamanca. Já as comemorações do Viseu Uno provocam novos cortes entre 19 e 21. Já no dia 20, domingo, a meia-maratona entre as 8 da manhã e 1h30 vai condicionar a circulação em várias zonas da cidade e também do concelho, incluindo Fontelo, Gumirães, Rapezos, Vila Chansá, Teivas e São João de Lourosa. As forças de segurança vão assegurar os acessos às unidades hospitalares e pontos de passagem durante a prova. O presidente da Cinvisão de Olofões, João Azevedo, considera que será impossível haver portagens no IP3 entre Viseu e Coimbra, apesar das declarações do ministro das Infraestruturas, Pinto Luz, que admitiu essa possibilidade. João Azevedo, também presidente da Câmara de Viseu, disse que poderá ter havido alguma confusão nas declarações do ministro. O autarca recordou que a duplicação do IP3 é um compromisso do Estado com a região e que a duplicação já leva décadas de atraso. João Azevedo reconheceu que o compromisso de não haver portagens não está escrito, mas afirmou que foi assumido numa reunião da CIM com o ministro. O presidente da Comunidade Intermunicipal reforçou que esse entendimento deve manter-se independentemente do governo em funções e defendeu que o IP3 não tem portagens e não pode ter. a uma nova subida dos preços dos combustíveis prevista para a próxima semana. As previsões apontam para um aumento de cerca de 8 cêntimos e meio do gasóleo e 6 cêntimos e meio no litro de gasolina. A evolução está relacionada com as cotações de petróleo dos mercados internacionais, onde o barril de Brent, referência para a Europa, continua acima dos 100 dólares. Cada marca e posto de combustível pode fazer o preço que entender, uma vez que a política de preços dos combustíveis é livre em Portugal. A FICA regressa hoje ao Parque Urbano de Castro Daire. A abertura oficial está marcada para as 7:15 da tarde e vai contar com a presença do Ministro da Agricultura e do Mar, José Manuel Fernandes. Até domingo, a Festa das Colheitas tem gastronomia, artesanato, mostra de produtos e atividades económicas do Conselho de Castro Daire, num programa que alia também a música às tradições locais. O DJ Padre Guilherme é o destaque desta noite, com uma atuação marcada para as 22:45. A noite de abertura conta ainda com Átilo, Caidin e Vision. Toda a informação está em estaçãodiariajornal.sap.pt e também no site da Estação Diária Rádio em 968.fm.
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8: 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Previsão do estado do tempo para as próximas 24 horas. O Instituto Português de Mar e da Atmosfera está a prever para o distrito de Viseu céu pouco nublado limpo, com vento fraco a moderado, superando por vezes forte nas terras altas do norte e centro. O IPMA está também a prever uma pequena subida das temperaturas, com o mercúrio dos termómetros a chegar aos 27 graus de máxima e a mínima registava hoje perto dos 14 graus no distrito de Viseu.
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3: Bem-vindo ao 96.8, sessão de abertura na Estação Diária para mais Super Estação. E já de seguida voltamos à música com uma supernova. Eu volto já a seguir, até já.
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0: 1013, José Alberto Ribeiro. Olá, esta é a frequência da Estação Diária. José Alberto Ribeiro, na Estação Diária. Fiquem a saber quais são os títulos das notícias que fazem parte do Bloco de Informação do Desporto, de segunda a domingo, na Estação Oficial de Viseu.
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1: Está na altura de fazermos mais uma pequena pausa na playlist da Estação Diária. 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
5: São estes alguns dos temas que vamos desenvolver no desporto da Estação Diária. O Académico de Viseu vai defrontar o Estrela da Amadora no domingo em Rio Maior, em jogo da 7ª jornada da 1ª Liga de Futebol. O árbitro André Narciso foi nomeado para dirigir o Estrela da Amadora Académico de Viseu da 7ª jornada da 1ª Liga, marcado para domingo pelas 15h30 em Rio Maior. O Viseu 2001 inicia este sábado a temporada 2026-2027 da 2ª Divisão Nacional de Futsal, com jogo no recinto dos Açoeiros pelas 20h. Alexandre Borges, piloto de Nelas, está este fim de semana no Circuito Internacional de Monte Alegre para disputar uma jornada dupla do Campeonato de Espanha de Carte Cross. Agora é só ficarem atentos ao desenvolvimento destes e outros temas no desporto da Estação Diária.
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4: O Académico de Viseu vai defrontar o Estrela da Amadora domingo em Rio Maior, no que será o jogo da 7ª jornada da Primeira Liga de Futebol. Encontro às 3:30 da tarde vai então acontecer no Estádio Municipal de Rio Maior, depois de uma nova interdição do Estádio José Gomes na Amadora, devido ao mau estado da relva. Esta é a segunda jornada consecutiva em que o Estrela joga fora de casa. Na ronda anterior venceu o Braga por 2-1, o jogo foi em Alverca. O Académico de Viseu procura somar domingo pontos na deslocação a Rio Maior, moralizado pelo triunfo em casa por 2-1 da passada jornada frente ao Vitória de Guimarães. O árbitro André Narciso foi nomeado para dirigir o jogo entre o Estrela da Amadora e o Académico. No vídeo-árbitro vai estar Manuel Mota. Já na Taça de Portugal, este sábado, o Tondela joga no Algarve frente ao Imortal de Albufeira, na segunda eliminatória da competição. Jogo às 11 da manhã, arbitragem de Luís Godinho. Ainda para a Taça, também neste sábado, às 2 da tarde, o Castro Daire recebe o Portimonense, partida apitada por Carlos Macedo. E no domingo, no Cifras de Leixões, vai estar Márcio Torres. O encontro começa às 2 da tarde. Não são conhecidos os árbitros para os jogos Lamelas-Santo António, sábado às 5 da tarde, e Mortágua-Leça no domingo às 15 horas. O Viseu 2001 inicia este sábado a temporada 2026-2027 na 2ª Divisão Nacional de Futsal, com jogo no recinto do Sassueiros às 8 da noite. O Viseu 2001 ficou integrado na Série Sul e, além do Sassueiros, vai ainda defrontar o Centro São João, Barbarense, Quinta dos Lombos, Reguilas de Tires, Belenenses, Amarense, Burinhosa, Ladoeiro, Bairro de Esperança e AMSAC. A 2ª Divisão de Futsal é disputada em duas fases, com a 2ª a estar dividida entre o apuramento campeão e a manutenção e descida. A estreia em casa dos vizinhos vai ser na 2ª jornada, com a recepção ao Belenenses está marcada para o dia 27 de setembro. Portugal volta a receber um grande prémio de Fórmula 1, vai ser em junho do próximo ano, com prova marcada para o Autódromo Internacional do Algarve em Portimão. Vai acontecer entre os dias 18 e 20 de junho, com o circuito Algarvio a ser a 9ª etapa do Mundial de Fórmula 1, depois de Mónaco e antes de Silverstone. É o regresso que acontece 6 anos após a última corrida em Portugal, que foi disputada em 2021, também no circuito de Portimão, terminou com vitória do britânico Lewis Hamilton. O calendário anunciado pela FIA inclui ainda o regresso do Grande Prémio de Istambul na Turquia. O Grande Prémio de Portugal se marca o regresso do país ao calendário da Fórmula 1, depois das duas últimas edições em Portimão, em 2020 e 2021. Toda a informação do desporto atualizada em estaçãodiariojornal.sapo.pt. 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
6: Previsão do estado do tempo para as próximas 24 horas.
5: O Instituto Português de Mar e da Atmosfera está a prever para o distrito de Viseu céu pouco nublado ou limpo, com vento fraco a moderado, superando por vezes forte nas terras altas do norte e centro. O IPMA está também a prever uma pequena subida das temperaturas, com o mercúrio dos termómetros a chegar aos 27 graus de máxima e a mínima a registrar valores perto dos 14 graus no distrito de Viseu.
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0: Setas, Carlos Manuel Costa. Muito bem, estamos aí em mais uma hora Superstação, com grandes músicas à mistura e com o essencial da informação. Carlos Manuel Costa, da Estação Diária. Porque estamos quase no meio da hora, daqui a pouco vamos passar em revista à informação desportiva atualizada na Estação Diária. De segunda a domingo, na Estação Oficial de Viseu.
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1: Estou de volta para chamar a tua atenção para os grandes clássicos da estação que passamos regularmente na antena da Estação Diária. 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
1: Vamos fazer uma pequena pausa na música e logo a seguir temos o Diário da Estação. As notícias em destaque em 96.8. Já a seguir, fica bem ligado.
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2: 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São estas algumas das notícias que vamos destacar na edição do dia do Diário da Estação. O presidente da SIM Viseu de Alofoi, João Azevedo, considera que é impossível haver portagens no IP3 entre Viseu e Coimbra, apesar das declarações do ministro das Infraestruturas. Viseu está com vários condicionamentos de trânsito e estacionamento até 21 de setembro. A FICA regressa hoje a Castro Daire com a abertura oficial marcada para as 18h45 e contará com a presença do ministro da Agricultura e Mar, José Manuel Fernandes. Há uma nova subida nos preços dos combustíveis prevista para a próxima semana. Agora é só ficarem atentos ao desenvolvimento destes e outros temas no Diário da Estação. 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
2: Quatro horas.
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5: A cidade de Viseu está com vários condicionamentos de trânsito e estacionamento até ao dia 21 de setembro, devido ao roquidão, às comemorações do Dia do Município e também à 43ª Meia-Maratona de Viseu. No roquidão, há alterações na Avenida da Juventude, Alameda Messias Fuscini e Rua de São Pedro. Nos dias 18 e 19, o mini autocarro vai segurar a ligação entre o Rocio e a Avenida Cidade de Salamanca. Já as comemorações do Viseu Uno provocam novos cortes entre 19 e 21. Já no dia 20, domingo, a meia-maratona entre as 8 da manhã e 1h30 vai condicionar a circulação em várias zonas da cidade e também do concelho, incluindo Fontelo, Guimarães, Rapezos, Vila Chansá, Teivas e São João de Lourosa. As forças de segurança vão assegurar os acessos às unidades hospitalares e pontos de passagem durante a prova. O presidente da Civisão de Olofões, João Azevedo, considera que será impossível haver portagens do IP3 entre Viseu e Coimbra, apesar das declarações do ministro das Infraestruturas, Pinto Luz, que admitiu essa possibilidade. João Azevedo, também presidente da Câmara de Viseu, disse que poderá ter havido alguma confusão nas declarações do ministro. O autarca recordou que a duplicação do IP3 é um compromisso do Estado com a região e que a duplicação já leva décadas de atraso. João Azevedo reconheceu que o compromisso de não haver portagens não está escrito, mas afirmou que foi assumido numa reunião da CIM com o ministro. O presidente da Comunidade Intermunicipal reforçou que esse entendimento deve manter-se independentemente do governo em funções e defendeu que o IP3 não tem portagens e não pode ter. Há uma nova subida dos preços dos combustíveis prevista para a próxima semana. As previsões apontam para um aumento de cerca de 8,5 cêntimos do gasóleo e 6,5 cêntimos no litro de gasolina. A evolução está relacionada com as cotações do petróleo dos mercados internacionais, onde o barril de Brent, referência para a Europa, continua acima dos 100 dólares. Cada marca e posto de combustível pode fazer o preço que entender, uma vez que a política de preços dos combustíveis é livre em Portugal. A FICA regressa hoje ao Parque Urbano de Castro Daire. A abertura oficial está marcada para as 15h15 e vai contar com a presença do ministro da Agricultura e do Mar, José Manuel Fernandes. Até domingo, a Festa das Colheitas tem gastronomia, artesanato, mostra de produtos e atividades económicas do Conselho de Castro Daire, num programa que alia também a música às tradições locais. O DJ Padre Guilherme é o destaque desta noite, com uma atuação marcada para as 22h45. A noite de abertura conta ainda com Átilo, Caidin e Vision. Toda a informação está em estaçãodiariajornal.slap.pt e também no site da Estação Diária Rádio em 968.fm.
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1: 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Previsão do estado do tempo para as próximas 24 horas. O Instituto Português de Mar e da Atmosfera está a prever para o distrito de Viseu céu pouco nublado ou limpo, com vento fraco a moderado, superando por vezes forte nas terras altas do norte e centro. O IPMA está também a prever uma pequena subida das temperaturas, com o mercúrio dos termómetros a chegar aos 27 graus de máxima e a mínima a registrar valores perto dos 14 graus no distrito de Viseu.
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6: De regresso à informação na Estação Diária. Já daqui a pouco vem o Diário de Estação, na Estação Oficial de Viseu.
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4: Começa agora mais uma hora de música sem parar na Estação Diária. Bem-vindo! Para começar, ouvimos um tema em português. A seguir tenho preparado para ti uma super nova música acabada de estrear para ouvires com a máxima atenção na tua Estação Diária 96.8 FM.
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5: São estes alguns dos temas que vamos desenvolver no desporto da Estação Diária. O Académico de Viseu vai defrontar o Estrela da Amadora no domingo em Rio Maior, em jogo da 7ª jornada da Primeira Liga de Futebol. O árbitro André Narciso foi nomeado para dirigir o Estrela da Amadora Académico de Viseu da 7ª jornada da Primeira Liga, marcado para domingo pelas 15h30 em Rio Maior. O Viseu 2001 inicia este sábado a temporada 2026-2027 da 2ª Divisão Nacional de Futsal, com o jogo no recinto dos Azuleiros pelas 20h. Alexandre Borges, piloto de Nelas, está este fim de semana no Circuito Internacional de Monte Alegre para disputar uma jornada dupla do Campeonato de Espanha de Cars de Cross. Agora é só ficarem atentos ao desenvolvimento destes e outros temas no desporto da Estação Diária.
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0: Já a seguir, bloco de informação desportiva às 4:30.
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4: O Académico de Viseu vai defrontar o Estrela da Amadora domingo em Rio Maior, no que será o jogo da 7ª jornada da Primeira Liga de Futebol. Encontro às 15:30, vai então acontecer no Estádio Municipal de Rio Maior, depois de uma nova interdição do Estádio José Gomes na Amadora, devido ao mau estado da relva. Esta é a segunda jornada consecutiva em que o Estrela joga fora de casa. Na ronda anterior, venceu o Braga por 2-1. O jogo foi em Alverca. O Académico de Viseu procura somar domingo pontos na deslocação a Rio Maior, moralizado pelo triunfo em casa por 2-1 da passada jornada frente ao Vitória de Guimarães. O árbitro André Narciso foi nomeado para dirigir o jogo entre o Estrela da Amadora e o Académico. No vídeo-árbitro vai estar Manuel Mota. Já na Taça de Portugal, este sábado, o Tondela joga no Algarve, frente ao Imortal de Albufeira, na segunda eliminatória da competição. Jogo às 11:00, arbitragem de Luís Godinho. Ainda para a Taça, também neste sábado, às 14:00, o Castrodeiro recebe o Portimonense, partida apitada por Carlos Macedo. E no domingo, no Cifrões de Leixões, vai estar Márcio Torres. O encontro começa às 14:00. Não são conhecidos os árbitros para os jogos Lamelas Santo António, sábado às 17:00, e Mortágua-Leça no domingo às 15:00. O Viseu 2001 inicia este sábado a temporada 2026-2027 na 2ª Divisão Nacional de Futsal, com jogo no recinto do Sassueiros às 20:00. O Viseu 2001 ficou integrado na Série Sul e, além do Sassueiros, vai ainda defrontar o Centro São João, Barbarense, Quinta dos Lombos, Reguilas de Tiros, Belenenses, Amarense, Burinhosa, Ladoeiro, Bairro da Esperança e AMSAC. A 2ª Divisão de Futsal é disputada em duas fases, com a segunda a estar dividida entre o apuramento campeão e a manutenção e descida. A estreia em casa dos vizinhos vai ser na 2ª jornada, com a recepção ao Belenenses está marcada para o dia 27 de setembro. Portugal volta a receber um grande prémio de Fórmula 1, vai ser em junho do próximo ano, com prova marcada para o Autódromo Internacional do Algarve em Portimão. Vai acontecer entre os dias 18 e 20 de junho, com o circuito Algarvio a ser a 9ª etapa do Mundial de Fórmula 1, depois de Mónaco e antes de Silverstone. É o regresso que acontece 6 anos após a última corrida em Portugal, que foi disputada em 2021, também no circuito de Portimão, terminou com vitória do britânico Lewis Hamilton. O calendário anunciado pela FIA inclui ainda o regresso do Grande Prémio de Istambul na Turquia. O Grande Prémio de Portugal se marca o regresso do país ao calendário da Fórmula 1, depois das duas últimas edições em Portimão, em 2020 e 2021. 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
3: 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Previsão do estado do tempo para as próximas 24 horas. O Instituto Português de Mar e da Atmosfera está a prever para o distrito de Viseu céu pouco nublado ou limpo, com vento fraco a moderado, superando por vezes forte nas terras altas do norte e centro. O IPMA está também a prever uma pequena subida das temperaturas, com o mercúrio dos termómetros a chegar aos 27 graus de máxima e a mínima a registrar valores perto dos 14 graus no distrito de Viseu.
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7: Hoje vamos falar de um tema bastante sensível. Vamos falar da nossa relação com o Estado.
0: É o fim de semana.
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0: 7-10, Carlos Manuel Costa. Aí estamos para mais uma grande hora de emissão na estação diária. Está já alinhada mais uma super malha em 96.80. Carlos Manuel Costa, na estação diária. Para continuarmos em grande ritmo aqui em 96.80, já a seguir vamos ficar com as ondas da estação que estão a chegar à antena na estação diária, de segunda a domingo.
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2: 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São estas algumas das notícias que vamos destacar na edição do dia do Diário da Estação. O presidente da SIM Viseu de Alofoi, João Azevedo, considera que é impossível haver portagens no IP3 entre Viseu e Coimbra, apesar das declarações do ministro das Infraestruturas. Viseu está com vários condicionamentos de trânsito e estacionamento até 21 de setembro. A FICA regressa hoje a Castro Daire com a abertura oficial marcada para as 18h45 e contará com a presença do ministro da Agricultura e Mar, José Manuel Fernandes. Há uma nova subida nos preços dos combustíveis prevista para a próxima semana. Agora é só ficarem atentos ao desenvolvimento destes e outros temas no Diário da Estação. 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
3: Uma nova subida dos preços dos combustíveis prevista para a próxima semana. As previsões apontam para um aumento de cerca de 8,5 cêntimos do gasóleo e 6,5 cêntimos no litro de gasolina. A evolução está relacionada com as cotações de petróleo dos mercados internacionais, onde o barril de Brent, referência para a Europa, continua acima dos 100 dólares. Cada marca e posto de combustível pode fazer o preço que entender, uma vez que a política de preços dos combustíveis é livre em Portugal. Os deputados do PS eleitos por Viseu pediram esclarecimentos ao Governo sobre a possibilidade de serem cobradas portagens no IP3, na ligação entre Viseu e Coimbra, depois de declarações do Ministro das Infraestruturas, Miguel Pinto Luz. Armando Morisco e Elza Paes querem saber se estão previstas portagens e que estudos foram feitos sobre o impacto económico e social da medida. Questionam ainda eventuais isenções para residentes, trabalhadores, estudantes, empresas e transportadores. Já os deputados do PSD eleitos por Viseu garantem que o atual IP3, quando requalificado ou duplicado, ficará isento de portagens, permitindo viajar entre Viseu e Coimbra sem pagar. Os sociais-democratas dizem que a dúvida está relacionada com novos troços e alternativas que poderão vir a ser construídos, nomeadamente na zona de Penacova, cujo modelo de financiamento ainda não está definido. Um homem com 51 anos foi detido pela GNR, em Penalva de Castelo, por suspeita de furtos em residências, empresas e barracões agrícolas. A detenção aconteceu no âmbito de uma investigação que levou à realização de duas buscas em armazéns agrícolas. Segundo o Comando Territorial de Viseu da GNR, foram recuperadas e apreendidas 5 motosserras, 3 mangueiras, 3 extensões elétricas, ferramentas, 2 armas de fogo, 1 motor de rega e uma bomba de água, ainda um quadro elétrico e uma máquina de soldar. Foram também apreendidas várias munições de diferentes calibres. A investigação prossegue para apurar as circunstâncias dos furtos e a origem do material recuperado. O Académico de Viseu defronta o Estrela da Amadora este domingo em Rio Maior. O jogo é da 7ª jornada da Primeira Liga de Futebol. A Liga Jumbo Relvado do estádio José Gomes, na Raboleira, que se encontra em mau estado e que já obrigou o Estrela a receber o Sporting Braga em Alverca. Este domingo, o jogo é em Rio Maior, está marcado para as 3:30 da tarde, vai ter relato na Estação Diária. Toda a informação está em estaçãodiariajornal.sap.pt e também no site da Estação Diária Rádio em 968.fm.
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5: 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Previsão do estado do tempo para as próximas 24 horas. O Instituto Português de Mar e da Atmosfera está a prever para o distrito de Viseu céu pouco nublado ou limpo, com vento fraco a moderado, superando por vezes forte nas terras altas do norte e centro. O IPMA está também a prever uma pequena subida das temperaturas, com o mercúrio dos termómetros a chegar aos 27 graus de máxima e a mínima a registrar valores perto dos 14 graus no distrito de Viseu.
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9: 16:19. Ângela Faria da Cunha.
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10: 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Avançamos para as soltas da estação, na Estação Oficial de Viseu.
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19:22. 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

0: 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Boa tarde. Para que nos próximos minutos possas ficar ligado na Estação Diária Rádio, escolhemos mais um super som que iremos recomendar já de seguida. 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

0: 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Boa tarde. É o desporto na Estação Diária. Prestem atenção aos destaques e ao bloco dos comerciais. Voltaremos de novo à antena para a segunda parte desta emissão Super Estação. Até já.
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1: São estes alguns dos temas que vamos desenvolver no desporto da Estação Diária. O Académico de Viseu vai defrontar o Estrela da Amadora no domingo em Rio Maior, em jogo da 7ª jornada da Primeira Liga de Futebol. O árbitro André Narciso foi nomeado para dirigir o Estrela da Amadora Académico de Viseu da 7ª jornada da Primeira Liga, marcado para domingo pelas 15h30 em Rio Maior. O Viseu 2001 inicia este sábado a temporada 2026-2027 da 2ª Divisão Nacional de Futsal, com jogo no recinto dos Açoeiros pelas 20h. Alexandre Borges, piloto de Nelas, está este fim de semana no Circuito Internacional de Montalegre para disputar uma jornada dupla do Campeonato de Espanha de Kart Cross. Agora é só ficarem atentos ao desenvolvimento destes e outros temas no desporto da Estação Diária. 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
3: O Académico de Viseu vai defrontar o Estrela da Amadora domingo em Rio Maior, no que será o jogo da 7ª jornada da Primeira Liga de Futebol. Encontro às 15h30, vai então acontecer no Estádio Municipal de Rio Maior, depois de uma nova interdição do Estádio José Gomes na Amadora, devido ao mau estado da relva. Esta é a segunda jornada consecutiva em que o Estrela joga fora de casa. Na ronda anterior venceu o Braga por 2-1, o jogo foi em Alverca. O Académico de Viseu procura somar domingo pontos na deslocação a Rio Maior, moralizado pelo triunfo em casa por 2-1 da passada jornada frente ao Vitória de Guimarães. O árbitro André Narciso foi nomeado para dirigir o jogo entre o Estrela da Amadora e o Académico. No vídeo-árbitro vai estar Manuel Mota. Já na Taça de Portugal, este sábado, o Tondela joga no Algarve frente ao Imortal de Albufeira, na segunda eliminatória da competição. Jogo às 11 da manhã, na arbitragem de Luís Godinho. Ainda para a Taça, também neste sábado, às 2 da tarde, o Castro Daire recebe o Portimonense, partida apitada por Carlos Macedo. E no domingo, no Cifés de Leixões, vai estar Márcio Torres. O encontro começa às 2 da tarde. Não são conhecidos os árbitros para os jogos Lamelas-Santo António, sábado às 5 da tarde, e Mortágua-Leça no domingo às 15 horas. O Viseu 2001 inicia este sábado a temporada 2026-2027 na 2ª Divisão Nacional de Futsal, com jogo no recinto do Sassueiros às 8 da noite. O Viseu 2001 ficou integrado na Série Sul e, além do Sassueiros, vai ainda defrontar o Centro São João, Barbarense, Quinta dos Lombos, Reguilas de Tiros, Belenenses, Amarense, Burinhosa, Ladoeiro, Bairro da Esperança e AMSAC. A 2ª Divisão de Futsal é disputada em duas fases, com a 2ª a estar dividida entre o apuramento campeão e a manutenção e descida. A estreia em casa dos vizinhos vai ser na 2ª jornada, com a recepção ao Belenenses, está marcada para o dia 27 de setembro. Portugal volta a receber um grande prémio de Fórmula 1, vai ser em junho do próximo ano, com prova marcada para o Autódromo Internacional do Algarve em Portimão. Vai acontecer entre os dias 18 e 20 de junho, com o circuito algarvio a ser a 9ª etapa do Mundial de Fórmula 1, depois de Mónaco e antes de Silverstone. É o regresso que acontece 6 anos após a última corrida em Portugal, que foi disputada em 2021, também no circuito de Portimão, terminou com vitória do britânico Lewis Hamilton. O calendário anunciado pela FIA inclui ainda o regresso do Grande Prémio de Istambul na Turquia. O Grande Prémio de Portugal se marca o regresso do país ao calendário da Fórmula 1, depois das duas últimas edições em Portimão, em 2020 e 2021. 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
0: O Instituto Português de Mar e da Atmosfera está a prever para o distrito de Viseu céu pouco nublado ou limpo, com vento fraco a moderado, superando por vezes forte nas terras altas do norte e centro. O IPMA está também a prever uma pequena subida das temperaturas, com o mercúrio dos termómetros a chegar aos 27 graus de máxima e a mínima registável aos perto dos 14 graus no distrito de Viseu.
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0: Estação Diária, boa tarde. Voltámos à música em direção aos super clássicos. Recorda aí a frequência 96.8, ou se preferires, podes ainda seguir-nos no site oficial da Estação Diária, facebook.com/estaçãodiária. Deixa lá o teu like.
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1: Estamos de volta para dar por finalizado o último terço da hora. Ainda tempo para ficarmos por dentro dos principais destaques que iremos desenvolver à hora certa no Diário da Estação. Voltaremos para mais Superestação logo a seguir ao sinal horário e às notícias em 96.8. Fiquem muito bem, até já.
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9: São estas algumas das notícias que vamos destacar na edição do dia do Diário da Estação. Há uma nova subida nos preços dos combustíveis prevista para a próxima semana. Os deputados do PS eleitos por Viseu pediram esclarecimentos ao Governo sobre a possibilidade de serem cobradas portagens no IP3 na ligação entre Viseu e Coimbra. Um homem de 51 anos foi detido pela GNR em Penalva do Castelo por suspeita de vários furtos em residências, empresas e barracões agrícolas. O Académico de Viseu vai defrontar o Estrela da Amadora este domingo em Rio Maior em jogo da 7ª jornada da Primeira Liga de Futebol. Agora é só ficarem atentos ao desenvolvimento destes e outros temas no Diário da Estação.
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6: Uma nova subida dos preços dos combustíveis prevista para a próxima semana. As previsões apontam para um aumento de cerca de 8,5 cêntimos do gasóleo e 6,5 cêntimos no litro de gasolina. A evolução está relacionada com as cotações de petróleo dos mercados internacionais, onde o barril de Brent, referência para a Europa, continua acima dos $100. Cada marca e posto de combustível pode fazer o preço que entender, uma vez que a política de preços dos combustíveis é livre em Portugal. Os deputados do PS eleitos por Viseu pediram esclarecimentos ao Governo sobre a possibilidade de serem cobradas portagens no IP3, na ligação entre Viseu e Coimbra, depois de declarações do Ministro das Infraestruturas, Miguel Pinto Luz. Armando Morisco e Elza Paes querem saber se estão previstas portagens e que estudos foram feitos sobre o impacto económico e social da medida. Questionam ainda eventuais isenções para residentes, trabalhadores, estudantes, empresas e transportadores. Já os deputados do PSD eleitos por Viseu garantem que o atual IP3, quando requalificado ou duplicado, ficará isento de portagens, permitindo viajar entre Viseu e Coimbra sem pagar. Os sociais-democratas dizem que a dúvida está relacionada com novos troços e alternativas que poderão vir a ser construídos, nomeadamente na zona de Penacova, cujo modelo de financiamento ainda não está definido. Um homem com 51 anos foi detido pela GNR, em Penalva de Castelo, por suspeita de furtos em residências, empresas e barracões agrícolas. A detenção aconteceu no âmbito de uma investigação que levou à realização de duas buscas em armazéns agrícolas. Segundo o Comando Territorial de Viseu da GNR, foram recuperadas e apreendidas 5 motosserras, 3 mangueiras, 3 extensões elétricas, ferramentas, 2 armas de fogo, 1 motor de rega e 1 bomba de água, ainda 1 quadro elétrico e 1 máquina de soldar. Foram também apreendidas várias munições de diferentes calibres. A investigação prossegue para apurar as circunstâncias dos furtos e a origem do material recuperado. O Académico de Viseu defronta o Estrela da Amadora este domingo em Rio Maior. O jogo é da 7ª jornada da Primeira Liga de Futebol. A Liga chumbou relevado do estádio José Gomes, na Reboleira, que se encontra em mau estado e que já obrigou o Estrela a receber o Sporting Braga em Alverca. Este domingo, o jogo é em Rio Maior, está marcado para as 3h30 da tarde, vai ter relato na Estação Diária. Toda a informação está em estaçãodiariajornal.sapo.pt e também no site da Estação Diária Rádio em 968.fm.
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7: 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Previsão do estado do tempo para as próximas 24 horas. O Instituto Português de Mar e da Atmosfera está a prever para o distrito de Viseu céu pouco nublado ou limpo, com vento fraco a moderado, superando por vezes forte nas terras altas do norte e centro. O IPMA está também a prever uma pequena subida das temperaturas, com o mercúrio dos termómetros a chegar aos 27 graus de máxima e a mínima a registrar valores perto dos 14 graus no distrito de Viseu.
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0: entra no centro da cidade e pretende circular em direção à Zona Sul. Para quem vai no sentido da localidade de Repeses, tome como ponto de referência do início do percurso a Avenida 25 de Abril e avance em sentido ascendente até aos semáforos junto à Escola Secundária Alves Martins. Já sabe, o limite máximo de velocidade dentro das localidades não poderá ultrapassar os 50 km/h. Poderá ter de parar nos sinais luminosos e até encontrar algum constrangimento no trânsito. Continuar a marcha pela Avenida 25 de Abril até à Rotunda Paulo VI, aqui presta alguma atenção, porque em hora de ponta o trânsito irá obrigá-lo a abrandar, depois fazer a rotunda em frente, em direção à segunda saída, no sentido do Regimento Infantaria 14, e a partir daí terá maior tranquilidade na abordagem à estrada. 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
3: Olá, esta é a frequência da Estação Diária. Chamamos a atenção para a primeira das músicas rodadas. Ouvimos Tuga da Estação, a supernova é a malha que divulgamos nos minutos que se seguem. Fiquem bem.
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0: Estação Diária, boa tarde. Na Estação Diária damos destaque a alguns dos temas mais ouvidos em 96.8. Soltas da Estação, para escutares na próxima sequência que preparámos na playlist da Estação Oficial de Viseu.
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0: Estação Diária, boa tarde. Ainda antes de darmos um salto para os comerciais, fiquem a saber quais os títulos das notícias que fazem parte do Bloco de Informação do Desporto. Voltaremos de novo à antena logo a seguir às notícias. Até já.
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São estes alguns dos temas que vamos desenvolver no desporto da Estação Diária. O Académico de Viseu vai defrontar o Estrela da Amadora no domingo em Rio Maior, em jogo da 7ª jornada da Primeira Liga de Futebol. O árbitro André Narciso foi nomeado para dirigir o Estrela da Amadora Académico de Viseu da 7ª jornada da Primeira Liga, marcado para domingo pelas 15h30 em Rio Maior. O Viseu 2001 inicia este sábado a temporada 2026-2027 da 2ª Divisão Nacional de Futsal com o jogo no recinto dos Açoeiros pelas 20h. Alexandre Borges, piloto de Nelas, está este fim de semana no Circuito Internacional de Montalegre para disputar uma jornada dupla do Campeonato de Espanha de Kart Cross. Agora é só ficarem atentos ao desenvolvimento destes e outros temas no desporto da Estação Diária. 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
5: O Académico de Viseu vai defrontar o Estrela da Amadora domingo em Rio Maior, no que será o jogo da 7ª jornada da Primeira Liga de Futebol. Encontro às 3h30 da tarde vai então acontecer no Estádio Municipal de Rio Maior, depois de uma nova interdição do Estádio José Gomes na Amadora, devido ao mau estado da relva. Esta é a segunda jornada consecutiva em que o Estrela joga fora de casa. Na ronda anterior venceu o Braga por 2-1, o jogo foi em Alverca. O Académico de Viseu procura somar domingo pontos na deslocação a Rio Maior, moralizado pelo triunfo em casa por 2-1 da passada jornada frente ao Vitória de Guimarães. O árbitro André Narciso foi nomeado para dirigir o jogo entre o Estrela da Amadora e o Académico. No vídeo-árbitro vai estar Manuel Mota. Já na Taça de Portugal, este sábado, o Tondela joga no Algarve, frente ao Imortal de Albufeira, na segunda eliminatória da competição. Jogo às 11 da manhã, arbitragem de Luís Godinho. Ainda para a Taça, também neste sábado, às 2 da tarde, o Castro Daire recebe o Portimonense, partida apitada por Carlos Macedo. E no domingo, no Cifeis de Leixões, vai estar Márcio Torres. O encontro começa às 2 da tarde. Não são conhecidos os árbitros para os jogos Lamelas-Santo António, sábado às 5 da tarde, e Mortágua-Leça no domingo às 15 horas. O Viseu 2001 inicia este sábado a temporada 2026-2027 na 2ª Divisão Nacional de Futsal, com jogo no recinto do Sassueiros às 8 da noite. O Viseu 2001 ficou integrado na Série Sul e, além do Sassueiros, vai ainda defrontar o Centro São João, Barbarense, Quinta dos Lombos, Reguilas de Tiros, Belenenses, Amarense, Burinhosa, Ladoeiro, Bairro da Esperança e Amesaque. A 2ª Divisão de Futsal é disputada em duas fases, com a 2ª a estar dividida entre o apuramento campeão e a manutenção e descida. A estreia em casa dos vizinhos vai ser na 2ª jornada, com a recepção ao Belenenses está marcada para o dia 27 de setembro. Portugal volta a receber um grande prémio de Fórmula 1, vai ser em junho do próximo ano, com prova marcada para o Autódromo Internacional do Algarve em Portimão. Vai acontecer entre os dias 18 e 20 de junho, com o circuito Algarvio a ser a 9ª etapa do Mundial de Fórmula 1, depois do Mónaco e antes de Silverstone. É o regresso que acontece 6 anos após a última corrida em Portugal, que foi disputada em 2021, também no circuito de Portimão, terminou com vitória do britânico Lewis Hamilton. O calendário anunciado pela FIA inclui ainda o regresso do Grande Prémio de Istambul na Turquia. O Grande Prémio de Portugal se marca o regresso do país ao calendário da Fórmula 1 depois das duas últimas edições em Portimão, em 2020 e 2021. 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
0: 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Previsão do estado do tempo para as próximas 24 horas. O Instituto Português de Mar e da Atmosfera está a prever para o distrito de Viseu céu pouco nublado ou limpo, com vento fraco a moderado, superando por vezes forte nas terras altas do norte e centro. O IPMA está também a prever uma pequena subida das temperaturas, com o mercúrio dos termómetros a chegar aos 27 graus de máxima e a mínima a registrar valores perto dos 14 graus no distrito de Viseu. 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

0: Entrada na cidade é via Zona Oeste, isto é, pelo lado de quem sobe a Avenida Cidade de Aveiro, em direção à Rotunda Carlos Lopes, o tráfego é realmente condicionado. No entanto, se se encontrar no início da zona ascendente dos semáforos da Avenida Cidade de Aveiro, tem outra alternativa, que é virar à direita e contornar o Estádio dos Trambelos até chegar à Rotunda do Monte Belo e retomar a circunvalação. Mas se o objetivo for prosseguir até à Rotunda Paulo VI, quando chegar junto ao Hotel Monte Belo, ainda tem a possibilidade de poder virar à direita, fazer a rotunda à esquerda e seguir pela rua Dr. Álvaro Monteiro, junto ao Monte Pio, passar os semáforos, continuar em sentido ascendente até ao cimo da rua e virar à esquerda até apanhar de novo a circunvalação. Estamos em hora de ponta, na estação diária, estamos a dar a conhecer trajetos alternativos para quem pretende entrar na cidade de Viseu. Iremos regressar na próxima hora de ponta.
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0: Ângela Faria da Cunha.
1: 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Fica aí com mais um remix para ouvir mais logo. Depois das 23, já sabes, 3 horas com super músicas para escutares na estação diária.
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0: 10, 13, José Alberto Ribeiro. Olá, é com um especial prazer que estamos de volta. José Alberto Ribeiro, na Estação Diária. 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

0: Estação Diária, boa tarde. Para recuperarmos grandes músicas, estão aí clássicos da estação. Estamos a dar a conhecer algumas das melhores manhãs do mercado que rodaram alguns anos atrás. Ainda durante esta hora, recordamos a antena 9680 a fixar no vosso rádio. Até já!
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1: Para vos darmos a saber as novidades do Diário da Estação, iremos convidar-vos para estarem atentos aos destaques que iremos ouvir já de seguida. Retomaremos a hora para partilhar o melhor da música em 96.80. Até já!

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2: 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São estas algumas das notícias que vamos destacar na edição do dia do Diário da Estação. Há uma nova subida nos preços dos combustíveis prevista para a próxima semana. Os deputados do PS eleitos por Viseu pediram esclarecimentos ao Governo sobre a possibilidade de serem cobradas portagens no IP3 na ligação entre Viseu e Coimbra. Um homem de 51 anos foi detido pela GNR em Penalva do Castelo por suspeita de vários furtos em residências, empresas e barracões agrícolas. O Académico de Viseu vai defrontar o Estrela da Amadora este domingo em Rio Maior em jogo da 7ª jornada da Primeira Liga de Futebol. Agora é só ficarem atentos ao desenvolvimento destes e outros temas no Diário da Estação.
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4: 7 horas.
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2: 7 horas, está de volta à informação na Estação Diária.
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7: Uma nova subida dos preços dos combustíveis prevista para a próxima semana. As previsões apontam para um aumento de cerca de 8 cêntimos e meio do gasóleo e 6 cêntimos e meio no litro de gasolina. A evolução está relacionada com as cotações de petróleo dos mercados internacionais, onde o barril de Brent, referência para a Europa, continua acima dos 100 dólares. Cada marca e posto de combustível pode fazer o preço que entender, uma vez que a política de preços dos combustíveis é livre em Portugal. Os deputados do PS eleitos por Viseu pediram esclarecimentos ao Governo sobre a possibilidade de serem cobradas portagens no IP3, na ligação entre Viseu e Coimbra, depois de declarações do Ministro das Infraestruturas, Miguel Pinto Luz. Armando Morisco e Elza Paes querem saber se estão previstas portagens e que estudos foram feitos sobre o impacto económico e social da medida. Questionam ainda eventuais isenções para residentes, trabalhadores, estudantes, empresas e transportadores. Já os deputados do PSD eleitos por Viseu garantem que o atual IP3, quando requalificado ou duplicado, ficará isento de portagens, permitindo viajar entre Viseu e Coimbra sem pagar. Os sociais-democratas dizem que a dúvida está relacionada com novos troços e alternativas que poderão vir a ser construídos, nomeadamente na zona de Penacova, cujo modelo de financiamento ainda não está definido. Um homem com 51 anos foi detido pela GNR, em Penalva de Castelo, por suspeita de furtos em residências, empresas e barracões agrícolas. A detenção aconteceu no âmbito de uma investigação que levou à realização de duas buscas em armazéns agrícolas. Segundo o Comando Territorial de Viseu da GNR, foram recuperadas e apreendidas 5 motosserras, 3 mangueiras, 3 extensões elétricas, ferramentas, 2 armas de fogo, 1 motor de rega e uma bomba de água, ainda um quadro elétrico e uma máquina de soldar. Foram também apreendidas várias munições de diferentes calibres. investigação prossegue para apurar as circunstâncias dos furtos e a origem do material recuperado. O Académico de Viseu defronta o Estrela da Amadora este domingo em Rio Maior. O jogo é da 7ª jornada da Primeira Liga de Futebol. Liga Jumbo Relvado do estádio José Gomes, na Reboleira, que se encontra em mau estado e que já obrigou o Estrela a receber o Sporting Braga em Alverca. Este domingo, o jogo é em Rio Maior, está marcado para as 3:30 da tarde, vai ter relato na Estação Diária. Toda a informação está em estaçãodiariajornal.sapo.pt e também no site da Estação Diária Rádio em 968.fm.
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0: 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Previsão do estado do tempo para as próximas 24 horas. O Instituto Português de Mar e da Atmosfera está a prever para o distrito de Viseu céu pouco nublado ou limpo, com vento fraco a moderado, superando por vezes forte nas terras altas do norte e centro. O IPMA está também a prever uma pequena subida das temperaturas, com o mercúrio dos termómetros a chegar aos 27 graus de máxima e a mínima a registrar valores perto dos 14 graus no distrito de Viseu.
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8: Boa noite.
0: 19:22. Rui Moreira. Iniciamos este espaço de emissão com o som nacional em 96.8. Rui Moreira, na Estação Diária. 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
3: 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Mais um espaço de emissão com o som português na Estação Diária. Fiquem para escutar Supernova em mais uma emissão Superestação. Voltamos já de seguida. www.efitnesshealthclub.pt. 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
1: Já a seguir fica super atento, reservamos soltas da estação. 9680 para quem ouve com frequência a Rádio Oficial de Viseu. Fiquem bem, voltamos em poucos minutos. Pediram-nos para falar sobre as

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1: Temos agora aí os principais títulos que vão ser desenvolvidos no desporto à meia hora aqui na Estação Diária. Até já.
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1: São estes alguns dos temas que vamos desenvolver no desporto da Estação Diária. O Académico de Viseu vai defrontar o Estrela da Amadora no domingo em Rio Maior, em jogo da 7ª jornada da Primeira Liga de Futebol. O árbitro André Narciso foi nomeado para dirigir o Estrela da Amadora Académico de Viseu da 7ª jornada da Primeira Liga, marcado para domingo pelas 15h30 em Rio Maior. O Viseu 2001 inicia este sábado a temporada 2026-2027 da 2ª Divisão Nacional de Futsal, com o jogo no recinto dos Açoeiros pelas 20h. Alexandre Borges, piloto de Nelas, está este fim de semana no Circuito Internacional de Montalegre para disputar uma jornada dupla do Campeonato de Espanha de Carte Cross. Agora é só ficarem atentos ao desenvolvimento destes e outros temas no desporto da Estação Diária. 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
3: Estação Diária! 7h30, está de volta à informação desportiva.
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4: O Académico de Viseu vai defrontar o Estrela da Amadora domingo em Rio Maior, no que será o jogo da 7ª jornada da Primeira Liga de Futebol. Encontro às 3h30 da tarde, vai então acontecer no Estádio Municipal de Rio Maior, depois de uma nova interdição do Estádio José Gomes, na Amadora, devido ao mau estado da relva. Esta é a segunda jornada consecutiva em que o Estrela joga fora de casa. Na ronda anterior, venceu o Braga por 2-1, o jogo foi em Alverca. O Académico de Viseu procura somar domingo pontos na deslocação a Rio Maior, moralizado pelo triunfo em casa por 2-1 da passada jornada frente ao Vitória de Guimarães. O árbitro André Narciso foi nomeado para dirigir o jogo entre o Estrela da Amadora e o Académico. No vídeo-árbitro vai estar Manuel Mota. Já na Taça de Portugal, este sábado, o Tondela joga no Algarve frente ao Imortal de Albufeira, na segunda eliminatória da competição. Jogo às 11 da manhã, arbitragem de Luís Godinho. Ainda para a Taça, também neste sábado, às 2 da tarde, o Castro Daire recebe o Portimonense, partida apitada por Carlos Macedo. E no domingo, no Cifés de Leixões, vai estar Márcio Torres. O encontro começa às 2 da tarde. Não são conhecidos os árbitros para os jogos Lamelas-Santo António, sábado às 5 da tarde, e Mortágua-Leça no domingo às 15 horas. O Viseu 2001 inicia este sábado a temporada 2026-2027 na 2ª Divisão Nacional de Futsal, com jogo no recinto do Sassueiros às 8 da noite. O Viseu 2001 ficou integrado na Série Sul e, além do Sassueiros, vai ainda defrontar o Centro São João, Barbarense, Quinta dos Lombos, Reguilas de Tiros, Belenenses, Amarense, Burinhosa, Ladoeiro, Bairro da Esperança e AMSAC. A 2ª Divisão de Futsal é disputada em duas fases, com a 2ª a estar dividida entre o apuramento campeão e a manutenção e descida. A estreia em casa dos vizinhos vai ser na 2ª jornada, com a recepção ao Belenenses está marcada para o dia 27 de setembro. Portugal volta a receber um grande prémio de Fórmula 1, vai ser em junho do próximo ano, com prova marcada para o Autódromo Internacional do Algarve em Portimão. Vai acontecer entre os dias 18 e 20 de junho, com o circuito Algarvio a ser a 9ª etapa do Mundial de Fórmula 1, depois de Mónaco e antes de Silverstone. É o regresso que acontece 6 anos após a última corrida em Portugal, que foi disputada em 2021, também no circuito de Portimão, terminou com vitória do britânico Lewis Hamilton. O calendário anunciado pela FIA inclui ainda o regresso do Grande Prémio de Istambul na Turquia. O Grande Prémio de Portugal se marca o regresso do país ao calendário da Fórmula 1, depois das duas últimas edições em Portimão, em 2020 e 2021. Toda a informação do desporto atualizada em estaçãodiariajornal.sapo.pt. 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
2: Previsão do estado do tempo para as próximas 24 horas. O Instituto Português de Mar e da Atmosfera está a prever para o distrito de Viseu céu pouco nublado ou limpo, com vento fraco a moderado, superando por vezes forte nas terras altas do norte e centro. O IPMA está também a prever uma pequena subida das temperaturas, com o mercúrio dos termómetros a chegar aos 27 graus de máxima e a mínima a registrar valores perto dos 14 graus no distrito de Viseu.
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3: 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Uma vez mais a acelerar o ritmo desta emissão, é a Estação Diária a selecionar os temas mais comerciais. Malha House na Estação Oficial de Viseu. Depois das 23 horas, aumentamos o ritmo da emissão e damos energia no final da noite. Pista de dança. Até já.
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1: Para destacarmos nos próximos minutos em 96.8, clássicos da estação. Espaço de emissão com a divulgação de temas que rodamos regularmente na antena 9680. A não perder. Até já.
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0: Para já fiquem com as nossas despedidas. Voltamos à antena depois do bloco das notícias à hora certa. Não saiam dos vossos lugares. Na próxima hora voltamos aí com grandes novidades.
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4: São estas algumas das notícias que vamos destacar na edição do dia do Diário da Estação. Há uma nova subida nos preços dos combustíveis prevista para a próxima semana. Os deputados do PS eleitos por Viseu pediram esclarecimentos ao Governo sobre a possibilidade de serem cobradas portagens no IP3 na ligação entre Viseu e Coimbra. Um homem de 51 anos foi detido pela GNR em Penalva do Castelo por suspeita de vários furtos em residências, empresas e barracões agrícolas. O Académico de Viseu vai defrontar o Estrela da Amadora este domingo em Rio Maior em jogo da 7ª jornada da Primeira Liga de Futebol. Agora é só ficarem atentos ao desenvolvimento destes e outros temas no Diário da Estação.
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2: 8 horas.
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1: De regresso ao Diário, bloco das 8 horas, na Estação Diária.
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5: Uma nova subida dos preços dos combustíveis prevista para a próxima semana. As previsões apontam para um aumento de cerca de 8 cêntimos e meio do gasóleo e 6 cêntimos e meio no litro de gasolina. A evolução está relacionada com as cotações de petróleo dos mercados internacionais, onde o barril de Brent, referência para a Europa, continua acima dos 100 dólares. Cada marca e posto de combustível pode fazer o preço que entender, uma vez que a política de preços dos combustíveis é livre em Portugal. Os deputados do PS eleitos por Viseu pediram esclarecimentos ao Governo sobre a possibilidade de serem cobradas portagens no IP3, na ligação entre Viseu e Coimbra, depois de declarações do Ministro das Infraestruturas, Miguel Pinto Luz. Armando Morisco e Elza Paes querem saber se estão previstas portagens e que estudos foram feitos sobre o impacto económico e social da medida. Questionam ainda eventuais isenções para residentes, trabalhadores, estudantes, empresas e transportadores. Já os deputados do PSD eleitos por Viseu garantem que o atual IP3, quando requalificado ou duplicado, ficará isento de portagens, permitindo viajar entre Viseu e Coimbra sem pagar. Os sociais-democratas dizem que a dúvida está relacionada com novos troços e alternativas que poderão vir a ser construídos, nomeadamente na zona de Penacova, cujo modelo de financiamento ainda não está definido. Um homem com 51 anos foi detido pela GNR, em Penalva de Castelo, por suspeita de furtos em residências, empresas e barracões agrícolas. A detenção aconteceu no âmbito de uma investigação que levou à realização de duas buscas em armazéns agrícolas. Segundo o Comando Territorial de Viseu da GNR, foram recuperadas e apreendidas 5 motosserras, 3 mangueiras, 3 extensões elétricas, ferramentas, 2 armas de fogo, 1 motor de rega e uma bomba de água, ainda um quadro elétrico e uma máquina de soldar. Foram também apreendidas várias munições de diferentes calibres. A investigação prossegue para apurar as circunstâncias dos furtos e a origem do material recuperado. O Académico de Viseu defrontou a Estrela da Amadora este domingo em Rio Maior. O jogo é da 7ª jornada da Primeira Liga de Futebol. Liga Jumbo Relvado do estádio José Gomes, na Reboleira, que se encontra em mau estado e que já obrigou a Estrela a receber o Sporting Braga em Alverca. Este domingo, o jogo é em Rio Maior, está marcado para as 3:30 da tarde, vai ter relato na Estação Diária. Toda a informação está em estaçãodiariajornal.sapo.pt e também no site da Estação Diária Rádio em 968.fm.
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2: 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Previsão do estado do tempo para as próximas 24 horas. O Instituto Português de Mar e da Atmosfera está a prever para o distrito de Viseu céu pouco nublado ao limpo, com vento fraco a moderado, superando por vezes forte nas terras altas do norte e centro. O IPMA está também a prever uma pequena subida das temperaturas, com o mercúrio dos termómetros a chegar aos 27 graus de máxima e a mínima a registrar valores perto dos 14 graus no distrito de Viseu.
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8: É a Estação Diária a selecionar os temas mais comerciais. Vem aí grande música a não perder na Estação Oficial de Viseu.
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2: Sejam todos muito bem-vindos ao Top da Estação. Abrimos este espaço de emissão com o som português, o espaço Super Estação. Fiquem para escutar Supernova. Voltamos já de seguida. 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
1: Só para não perderes nem um pouco das boas notícias que vão acontecendo pelo universo dos tops, recomendamos que ouças o próximo tema que temos preparado em 9680. Soldas da Estação, na Estação Diária. Voltamos já de seguida. 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
1: Sejam atentos, temos aí os principais destaques do desporto para desenvolver à meia hora aqui na Estação Diária. Depois voltamos à música em mais uma emissão Super Estação.
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1: São estes alguns dos temas que vamos desenvolver no desporto da Estação Diária. O Académico de Viseu vai defrontar o Estrela da Amadora no domingo em Rio Maior, em jogo da 7ª jornada da Primeira Liga de Futebol. O árbitro André Narciso foi nomeado para dirigir o Estrela da Amadora Académico de Viseu da 7ª jornada da Primeira Liga, marcado para domingo pelas 15h30 em Rio Maior. O Viseu 2001 inicia este sábado a temporada 2026-2027 da 2ª Divisão Nacional de Futsal, com jogo no recinto dos Açoeiros pelas 20h. Alexandre Borges, piloto de Nela, está este fim de semana no Circuito Internacional de Montalegre para disputar uma jornada dupla do Campeonato de Espanha de Carte Cross. Agora é só ficarem atentos ao desenvolvimento destes e outros temas no desporto da Estação Diária.
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4: Regresso ao desporto, bloco 2, 8:30.
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5: O Académico de Viseu vai defrontar o Estrela da Amadora domingo em Rio Maior, no que será o jogo da 7ª jornada da Primeira Liga de Futebol. Encontro às 3:30 da tarde vai então acontecer no Estádio Municipal de Rio Maior, depois de uma nova interdição do Estádio José Gomes na Amadora, devido ao mau estado da relva. Esta é a segunda jornada consecutiva em que o Estrela joga fora de casa. Na ronda anterior venceu o Braga por 2-1, o jogo foi em Alverca. O Académico de Viseu procura somar domingo pontos na deslocação a Rio Maior, moralizado pelo triunfo em casa por 2-1 da passada jornada frente ao Vitória de Guimarães. O árbitro André Narciso foi nomeado para dirigir o jogo entre o Estrela da Amadora e o Académico. No vídeo-árbitro vai estar Manuel Mota. Já na Taça de Portugal, este sábado, o Tondela joga no Algarve, frente ao Imortal de Albufeira, na segunda eliminatória da competição. Jogo às 11 da manhã, na arbitragem de Luís Godinho. Ainda para a Taça, também neste sábado, às 2 da tarde, o Castro Daire recebe o Portimonense, partida apitada por Carlos Macedo. E no domingo, no Cifés de Leixões, vai estar Márcio Torres. O encontro começa às 2 da tarde. Não são conhecidos os árbitros para os jogos Lamelas-Santo António, sábado às 5 da tarde, e Mortágua-Leça no domingo às 15 horas. O Viseu 2001 inicia este sábado a temporada 2026-2027 na 2ª Divisão Nacional de Futsal, com jogo no recinto do Sassueiros às 8 da noite. O Viseu 2001 ficou integrado na Série Sul e, além do Sassueiros, vai ainda defrontar o Centro São João, Barbarense, Quinta dos Lombos, Reguilas de Tiros, Belenenses, Amarense, Burinhosa, Ladoeiro, Bairro da Esperança e AMSAC. A 2ª Divisão de Futsal é disputada em duas fases, com a segunda a estar dividida entre o apuramento campeão e a manutenção e descida. A estreia em casa dos vizinhos vai ser na 2ª jornada, com a recepção ao Belenenses, está marcada para o dia 27 de setembro. Portugal volta a receber um grande prémio de Fórmula 1, vai ser em junho do próximo ano, com prova marcada para o Autódromo Internacional do Algarve em Portimão. Vai acontecer entre os dias 18 e 20 de junho, com o circuito Algarvio a ser a 9ª etapa do Mundial de Fórmula 1, depois de Mónaco e antes de Silverstone. É o regresso que acontece 6 anos após a última corrida em Portugal, que foi disputada em 2021, também no circuito de Portimão, terminou com a vitória do britânico Lewis Hamilton. O calendário anunciado pela FIA inclui ainda o regresso do Grande Prémio de Istambul na Turquia. O Grande Prémio de Portugal se marca o regresso do país ao calendário da Fórmula 1, depois das duas últimas edições em Portimão, em 2020 e 2021. Toda a informação do desporto atualizada em estaçãodiariojornal.sapo.pt. 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
9: O Instituto Português de Mar e da Atmosfera está a prever para o distrito de Viseu céu pouco nublado ou limpo, com vento fraco a moderado, superando por vezes forte nas terras altas do norte e centro. O IPMA está também a prever uma pequena subida das temperaturas, com o mercúrio dos termómetros a chegar aos 27 graus de máxima e a mínima registrar valores perto dos 14 graus no distrito de Viseu.
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2: Estamos aí de volta para escutarmos Pista de Dança, programa que diariamente durante o período da noite nos dá a conhecer as batidas mais house do FM. Depois das 23, Antena 9680. Até já.
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0: 8.
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1: Para aqueles que ainda se recordam dos grandes clássicos, recomendamos nos próximos minutos a sua audição em 96.8 ou na net em www.968.fm. Até já! 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

0: Está na hora de fazermos uma pequena pausa na música para chegarmos à informação. Preste atenção ao sinal horário. Chamamos a vossa atenção porque vêm aí os comerciais. Na próxima hora voltamos aí com grandes novidades. Fica atento. 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
0: 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São estas algumas das notícias que vamos destacar na edição do dia do Diário da Estação. Há uma nova subida nos preços dos combustíveis prevista para a próxima semana. Os deputados do PS eleitos por Viseu pediram esclarecimentos ao Governo sobre a possibilidade de serem cobradas portagens no IP3 na ligação entre Viseu e Coimbra. Um homem de 51 anos foi detido pela GNR em Penalva do Castelo por suspeita de vários furtos em residências, empresas e barracões agrícolas. O Académico de Viseu vai defrontar o Estrela da Amadora este domingo em Rio Maior em jogo da 7ª jornada da Primeira Liga de Futebol. Agora é só ficarem atentos ao desenvolvimento destes e outros temas no Diário da Estação. 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
7: Uma nova subida dos preços dos combustíveis prevista para a próxima semana. As previsões apontam para um aumento de cerca de 8 cêntimos e meio do gasóleo e 6 cêntimos e meio no litro de gasolina. A evolução está relacionada com as cotações de petróleo dos mercados internacionais, onde o barril de Brent, referência para a Europa, continua acima dos 100 dólares. Cada marca e posto de combustível pode fazer o preço que entender, uma vez que a política de preços dos combustíveis é livre em Portugal. Os deputados do PS eleitos por Viseu pediram esclarecimentos ao Governo sobre a possibilidade de serem cobradas portagens no IP3, na ligação entre Viseu e Coimbra, depois de declarações do Ministro das Infraestruturas, Miguel Pinto Luz. Armando Morisco e Elza Paes querem saber se estão previstas portagens e que estudos foram feitos sobre o impacto económico e social da medida. Questionam ainda eventuais isenções para residentes, trabalhadores, estudantes, empresas e transportadores. Já os deputados do PSD eleitos por Viseu garantem que o atual IP3, quando requalificado ou duplicado, ficará isento de portagens, permitindo viajar entre Viseu e Coimbra sem pagar. Os sociais-democratas dizem que a dúvida está relacionada com novos troços e alternativas que poderão vir a ser construídos, nomeadamente na zona de Penacova, cujo modelo de financiamento ainda não está definido. Um homem com 51 anos foi detido pela GNR, em Penalva de Castelo, por suspeita de furtos em residências, empresas e barracões agrícolas. A detenção aconteceu no âmbito de uma investigação que levou à realização de 2 buscas em armazéns agrícolas. Segundo o Comando Territorial de Viseu da GNR, foram recuperadas e apreendidas 5 motosserras, 3 mangueiras, 3 extensões elétricas, ferramentas, 2 armas de fogo, 1 motor de rega e uma bomba de água, ainda um quadro elétrico e uma máquina de soldar. Foram também apreendidas várias munições de diferentes calibres. A investigação prossegue para apurar as circunstâncias dos furtos e a origem do material recuperado. O Académico de Viseu defronta o Estrela da Amadora este domingo em Rio Maior. O jogo é da 7ª jornada da Primeira Liga de Futebol. A Liga Jumbo Relvado do estádio José Gomes, na Reboleira, que se encontra em mau estado e que já obrigou o Estrela a receber o Sporting Braga em Alverca. Este domingo, o jogo é em Rio Maior, está marcado para as 15h30, vai ter relato na Estação Diária. Toda a informação está em estaçãodiariajornal.sapo.pt e também no site da Estação Diária Rádio em 968.fm.
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3: 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Previsão do estado do tempo para as próximas 24 horas. O Instituto Português de Mar e da Atmosfera está a prever para o distrito de Viseu céu pouco nublado ou limpo, com vento fraco a moderado, superando por vezes forte nas terras altas do norte e centro. O IPMA está também a prever uma pequena subida das temperaturas, com o mercúrio dos termómetros a chegar aos 27 graus de máxima e a mínima a registrar valores perto dos 14 graus no distrito de Viseu.
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3: 19h22, Rui Moreira.
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0: 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Mais um espaço de emissão com o som português na Estação Diária. Fiquem para escutar Supernova em mais uma emissão Super Estação. 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

0: 10, 13, José Alberto Ribeiro. Estamos aí de regresso para quem segue regularmente a Estação Diária em Viseu. José Alberto Ribeiro, na Estação Diária. 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
1: Estamos de regresso à música na Estação Diária. Estamos a dar espaço de emissão com a divulgação de temas que fazem parte da contagem Top da Estação. Fica atento imediatamente a seguir Soltas da Estação, na Estação Oficial Viseu. 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

0: Boa noite.
1: Os principais títulos do desporto para ouvir agora em 96.8 FM para desenvolver à meia hora aqui na Estação Diária. Voltamos já de seguida. 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
1: 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São estes alguns dos temas que vamos desenvolver no desporto da Estação Diária. O Académico de Viseu vai defrontar o Estrela da Amadora no domingo em Rio Maior, em jogo da 7ª jornada da Primeira Liga de Futebol. O árbitro André Narciso foi nomeado para dirigir o Estrela da Amadora Académico de Viseu da 7ª jornada da Primeira Liga, marcado para domingo pelas 15h30 em Rio Maior. O Viseu 2001 inicia este sábado a temporada 2026-2027 da 2ª Divisão Nacional de Futsal, com o jogo no recinto dos Açoeiros pelas 20h. Alexandre Borges, piloto de Nelas, está este fim de semana no Circuito Internacional de Montalegre para disputar uma jornada dupla do Campeonato de Espanha de Kart Cross. Agora é só ficarem atentos ao desenvolvimento destes e outros temas no desporto da Estação Diária. 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
6: O Académico de Viseu vai defrontar o Estrela da Amadora domingo em Rio Maior, no que será o jogo da 7ª jornada da Primeira Liga de Futebol. Encontro às 3h30 da tarde vai então acontecer no Estádio Municipal de Rio Maior, depois de uma nova interdição do Estádio José Gomes na Amadora, devido ao mau estado da relva. Esta é a segunda jornada consecutiva em que o Estrela joga fora de casa. Na ronda anterior venceu o Braga por 2-1, o jogo foi em Alverca. O Académico de Viseu procura somar domingo pontos na deslocação a Rio Maior, moralizado pelo triunfo em casa por 2-1 da passada jornada frente ao Vitória de Guimarães. O árbitro André Narciso foi nomeado para dirigir o jogo entre o Estrela da Amadora e o Académico. No vídeo-árbitro vai estar Manuel Mota. Já na Taça de Portugal, este sábado, o Tondela joga no Algarve, frente ao Imortal de Albufeira, na segunda eliminatória da competição. Jogo às 11 da manhã, na arbitragem de Luís Godinho. Ainda para a Taça, também neste sábado, às 2 da tarde, o Castro Daire recebe o Portimonense, partida apitada por Carlos Macedo. E no domingo, no Cifrões de Leixões, vai estar Márcio Torres. O encontro começa às 2 da tarde. Não são conhecidos os árbitros para os jogos Lamelas-Santo António, sábado às 5 da tarde, e Mortágua-Leça no domingo às 15 horas. O Viseu 2001 inicia este sábado a temporada 2026-2027 na 2ª Divisão Nacional de Futsal, com jogo no recinto do Sassueiros às 8 da noite. O Viseu 2001 ficou integrado na Série Sul e, além do Sassueiros, vai ainda defrontar o Centro São João, Barbarense, Quinta dos Lombos, Reguilas de Tiros, Belenenses, Amarense, Burinhosa, Ladoeiro, Bairro da Esperança e AMSAC. A 2ª Divisão de Futsal é disputada em duas fases, com a 2ª a estar dividida entre o apuramento campeão e a manutenção e descida. A estreia em casa dos vizenses vai ser na 2ª jornada, com a recepção ao Belenenses está marcada para o dia 27 de setembro. Portugal volta a receber um grande prémio de Fórmula 1, vai ser em junho do próximo ano, com prova marcada para o Autódromo Internacional do Algarve em Portimão. Vai acontecer entre os dias 18 e 20 de junho, com o circuito Algarvio a ser a 9ª etapa do Mundial de Fórmula 1, depois de Mónaco e antes de Silverstone. É o regresso que acontece 6 anos após a última corrida em Portugal, que foi disputada em 2021, também no circuito de Portimão, terminou com a vitória do britânico Lewis Hamilton. O calendário anunciado pela FIA inclui ainda o regresso do Grande Prémio de Istambul na Turquia. O Grande Prémio de Portugal se marca o regresso do país ao calendário da Fórmula 1 depois das duas últimas edições em Portimão em 2020 e 2021. Toda a informação do desporto atualizada em estaçãodiariojornal.sapo.pt. 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
5: 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Previsão do estado do tempo para as próximas 24 horas. O Instituto Português de Mar e da Atmosfera está a prever para o distrito de Viseu céu pouco nublado ou limpo, com vento fraco a moderado, superando por vezes forte nas terras altas do norte e centro. O IPMA está também a prever uma pequena subida das temperaturas, com o mercúrio dos termómetros a chegar aos 27 graus de máxima e a mínima a registrar valores perto dos 14 graus no distrito de Viseu.
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1: 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Pista de dança, o melhor som house na rádio. Para quem aprecia batidas mais aceleradas. A seguir ao sinal horário das 23, temos um espaço de 3 horas de emissão. É a pista de dança, mais logo. Até já.
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1: Muito bem, som de abertura em mais um espaço de emissão na Estação Diária.
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1: Estão aí os primeiros sons que fazem parte da abertura desta hora. Começamos com Super Malha Tuga, acrescentamos Supernova.
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1: Vem aí grande música a não perder nestas edições da Estação Diária. Clássicos da Estação, temas que fazem parte da playlist da Rádio Oficial de Viseu. Até já. 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
1: Estamos a dobrar mais uma hora de emissão. É o nosso espaço de antena que está praticamente finalizado. De regresso estarão aí os comerciais e mais um bloco noticiário. De meia e meia hora, as notícias em 96.8 na Estação Oficial Viseu. Até já.
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4: São estas algumas das notícias que vamos destacar na edição do dia do Diário da Estação. Há uma nova subida nos preços dos combustíveis prevista para a próxima semana. Os deputados do PS eleitos por Viseu pediram esclarecimentos ao Governo sobre a possibilidade de serem cobradas portagens no IP3 na ligação entre Viseu e Coimbra. Um homem de 51 anos foi detido pela GNR em Penalva do Castelo por suspeita de vários furtos em residências, empresas e barracões agrícolas. O Académico de Viseu vai defrontar o Estrela da Amadora este domingo em Rio Maior em jogo da 7ª jornada da Primeira Liga de Futebol. Agora é só ficarem atentos ao desenvolvimento destes e outros temas no Diário da Estação.
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6: Uma nova subida dos preços dos combustíveis prevista para a próxima semana. As previsões apontam para um aumento de cerca de 8,5 cêntimos do gasóleo e 6,5 cêntimos no litro de gasolina. A evolução está relacionada com as cotações de petróleo dos mercados internacionais, onde o barril de Brent, referência para a Europa, continua acima dos 100 dólares. Cada marca e posto de combustível pode fazer o preço que entender, uma vez que a política de preços dos combustíveis é livre em Portugal. Os deputados do PS eleitos por Viseu pediram esclarecimentos ao Governo sobre a possibilidade de serem cobradas portagens no IP3, na ligação entre Viseu e Coimbra, depois de declarações do Ministro das Infraestruturas, Miguel Pinto Luz. Armando Morisco e Elza Paes querem saber se estão previstas portagens e que estudos foram feitos sobre o impacto económico e social da medida. Questionam ainda eventuais isenções para residentes, trabalhadores, estudantes, empresas e transportadores. Já os deputados do PSD eleitos por Viseu garantem que o atual IP3, quando requalificado ou duplicado, ficará isento de portagens, permitindo viajar entre Viseu e Coimbra sem pagar. Os sociais-democratas dizem que a dúvida está relacionada com novos troços e alternativas que poderão vir a ser construídos, nomeadamente na zona de Penacova, cujo modelo de financiamento ainda não está definido. Um homem com 51 anos foi detido pela GNR, em Penalva de Castelo, por suspeita de furtos em residências, empresas e barracões agrícolas. A detenção aconteceu no âmbito de uma investigação que levou à realização de duas buscas em armazéns agrícolas. Segundo o Comando Territorial de Viseu da GNR, foram recuperadas e apreendidas 5 motosserras, 3 mangueiras, 3 extensões elétricas, ferramentas, 2 armas de fogo, 1 motor de rega e 1 bomba de água, ainda 1 quadro elétrico e 1 máquina de soldar. Foram também apreendidas várias munições de diferentes calibres. A investigação prossegue para apurar as circunstâncias dos furtos e a origem do material recuperado. O Académico de Viseu defronta o Estrela da Amadora este domingo em Rio Maior. O jogo é da 7ª jornada da Primeira Liga de Futebol. A Liga chumbo relevado do estádio José Gomes, na Raboleira, que se encontra em mau estado e que já obrigou o Estrela a receber o Sporting Braga em Alverca. Este domingo, o jogo em Rio Maior está marcado para as 15h30. Vai ter relato na Estação Diária. Toda a informação está em estaçãodiariajornal.sap.pt e também no site da Estação Diária Rádio em 968.fm.
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0: 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Previsão do estado do tempo para as próximas 24 horas. O Instituto Português de Mar e da Atmosfera está a prever para o distrito de Viseu céu pouco nublado ou limpo, com vento fraco a moderado, superando por vezes forte nas terras altas do norte e centro. O IPMA está também a prever uma pequena subida das temperaturas, com o mercúrio dos termómetros a chegar aos 27 graus de máxima e a mínima registava hoje perto dos 14 graus no distrito de Viseu.
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2: Primeiros minutos nesta emissão Superestação da Estação Diária. Iniciamos este espaço de emissão com o som nacional. Para seguir em frente, temos aí Supernova. Fiquem bem, voltamos já de seguida. 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
1: Para destacarmos nos próximos minutos em 96.8, soltas da estação. Grandes músicas que entram no ouvido em www.968.fm. Fiquem bem, até já. 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
1: E agora na Estação Diária, fiquem com os principais destaques do desporto para ouvir à meia hora aqui na Estação Oficial Viseu. Até já. 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
1: São estes alguns dos temas que vamos desenvolver no desporto da Estação Diária. O Académico de Viseu vai defrontar o Estrela da Amadora no domingo em Rio Maior, em jogo da 7ª jornada da Primeira Liga de Futebol. O árbitro André Narciso foi nomeado para dirigir o Estrela da Amadora Académico de Viseu da 7ª jornada da Primeira Liga, marcado para domingo pelas 15h30 em Rio Maior. O Viseu 2001 inicia este sábado a temporada 2026-2027 da 2ª Divisão Nacional de Futsal, com o jogo no recinto dos Açoeiros pelas 20h. Alexandre Borges, piloto de Nelas, está este fim de semana no Circuito Internacional de Montalegre para disputar uma jornada dupla do Campeonato de Espanha de Cars de Cross. Agora é só ficarem atentos ao desenvolvimento destes e outros temas no desporto da Estação Diária. 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
4: O Académico de Viseu vai defrontar o Estrela da Amadora domingo em Rio Maior, no que será o jogo da 7ª jornada da Primeira Liga de Futebol. Encontro às 3:30 da tarde vai então acontecer no Estádio Municipal de Rio Maior, depois de uma nova interdição do Estádio José Gomes na Amadora, devido ao mau estado da relva. Esta é a segunda jornada consecutiva em que o Estrela joga fora de casa. Na ronda anterior venceu o Braga por 2-1, o jogo foi em Alverca. O Académico de Viseu procura somar domingo pontos na deslocação a Rio Maior, moralizado pelo triunfo em casa por 2-1 da passada jornada frente ao Vitória de Guimarães. O árbitro André Narciso foi nomeado para dirigir o jogo entre o Estrela da Amadora e o Académico. No vídeo-árbitro vai estar Manuel Mota. Já na Taça de Portugal, este sábado, o Tondela joga no Algarve frente ao Imortal de Albufeira, na segunda eliminatória da competição. Jogo às 11 da manhã, na arbitragem de Luís Godinho. Ainda para a Taça, também neste sábado, às 2 da tarde, o Castro Daire recebe o Portimonense, partida apitada por Carlos Macedo. E no domingo, no Cifeis de Leixões, vai estar Márcio Torres. O encontro começa às 2 da tarde. Não são conhecidos os árbitros para os jogos Lamelas-Santo António, sábado às 5 da tarde, e Mortágua-Leça no domingo às 15 horas. O Viseu 2001 inicia este sábado a temporada 2026-2027 na 2ª Divisão Nacional de Futsal, com jogo no recinto do Sassueiros às 8 da noite. O Viseu 2001 ficou integrado na Série Sul e, além do Sassueiros, vai ainda defrontar o Centro São João, Barbarense, Quinta dos Lombos, Reguilas de Tires, Belenenses, Amarense, Burinhosa, Ladoeiro, Bairro da Esperança e AMSAC. A 2ª Divisão de Futsal é disputada em duas fases, com a 2ª a estar dividida entre o apuramento campeão e a manutenção e descida. A estreia em casa dos vizinhenses vai ser na 2ª jornada, com a recepção ao Belenenses está marcada para o dia 27 de setembro. Portugal volta a receber um grande prémio de Fórmula 1, vai ser em junho do próximo ano, com prova marcada para o Autódromo Internacional do Algarve, em Portimão. Vai acontecer entre os dias 18 e 20 de junho, com o circuito Algarvio a ser a 9ª etapa do Mundial de Fórmula 1, depois do Mónaco e antes de Silverstone. É o regresso que acontece 6 anos após a última corrida em Portugal, que foi disputada em 2021, também no circuito de Portimão, terminou com vitória do britânico Lewis Hamilton. O calendário anunciado pela FIA inclui ainda o regresso do Grande Prémio de Istambul na Turquia. O Grande Prémio de Portugal se marca o regresso do país ao calendário da Fórmula 1, depois das duas últimas edições em Portimão, em 2020 e 2021. Toda a informação do desporto atualizada em estaçãodiariajornal.sapo.pt. A informação também no site da Estação Diária Rádio, em 968.fm.
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5: O Instituto Português de Mar e da Atmosfera está a prever para o distrito de Viseu céu pouco nublado ou limpo, com vento fraco a moderado, superando por vezes forte nas terras altas do norte e centro. O IPMA está também a prever uma pequena subida das temperaturas, com o mercúrio dos termómetros a chegar aos 27 graus de máxima e a mínima a registrar valores perto dos 14 graus no distrito de Viseu.
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1: 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A partir das 23, a Rádio Oficial de Viseu tem um espaço de 3 horas de emissão, especialmente pensado para quem gosta do house. Para ficarmos atentos em 96.8, logo a seguir ao sinal horário das 11 da noite, pista de dança a não perder. 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
1: Olá, bem-vindos à Estação Diária. Estão aí os primeiros minutos nesta emissão Super Estação.
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1: Voltamos à música em mais uma emissão Super Estação. Só para quem quer estar por dentro do desporto, as novidades do dia, de segunda a domingo.
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0: clássicos da estação para recordar na antena 9680. Fiquem todos bem atentos a mais um super som na estação diária, estação oficial de Viseu. Voltamos já de seguida.
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1: Já daqui a pouco o sinal horário para acertarmos com os nossos compromissos comerciais e logo a seguir as notícias para regressarmos para mais uma hora de muita música. 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
1: 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São estas algumas das notícias que vamos destacar na edição do dia do Diário da Estação. Há uma nova subida nos preços dos combustíveis prevista para a próxima semana. Os deputados do PS eleitos por Viseu pediram esclarecimentos ao Governo sobre a possibilidade de serem cobradas portagens no IP3 na ligação entre Viseu e Coimbra. Um homem de 51 anos foi detido pela GNR em Penalva do Castelo por suspeita de vários furtos em residências, empresas e barracões agrícolas. O Académico de Viseu vai defrontar o Estrela da Amadora este domingo em Rio Maior em jogo da 7ª jornada da Primeira Liga de Futebol. Agora é só ficarem atentos ao desenvolvimento destes e outros temas no Diário da Estação. 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
4: Uma nova subida dos preços dos combustíveis prevista para a próxima semana. As previsões apontam para um aumento de cerca de 8 cêntimos e meio do gasóleo e 6 cêntimos e meio no litro de gasolina. A evolução está relacionada com as cotações de petróleo dos mercados internacionais, onde o barril de Brent, referência para a Europa, continua acima dos 100 dólares. Cada marca e posto de combustível pode fazer o preço que entender, uma vez que a política de preços dos combustíveis é livre em Portugal. Os deputados do PS eleitos por Viseu pediram esclarecimentos ao Governo sobre a possibilidade de serem cobradas portagens no IP3, na ligação entre Viseu e Coimbra, depois de declarações do Ministro das Infraestruturas, Miguel Pinto Luz. Armando Morisco e Elza Paes querem saber se estão previstas portagens e que estudos foram feitos sobre o impacto económico e social da medida. Questionam ainda eventuais isenções para residentes, trabalhadores, estudantes, empresas e transportadores. Já os deputados do PSD eleitos por Viseu garantem que o atual IP3, quando requalificado ou duplicado, ficará isento de portagens, permitindo viajar entre Viseu e Coimbra sem pagar. Os sociais-democratas dizem que a dúvida está relacionada com novos troços e alternativas que poderão vir a ser construídos, nomeadamente na zona de Penacova, cujo modelo de financiamento ainda não está definido. Um homem com 51 anos foi detido pela GNR, em Penalva de Castelo, por suspeita de furtos em residências, empresas e barracões agrícolas. A detenção aconteceu no âmbito de uma investigação que levou à realização de 2 buscas em armazéns agrícolas. Segundo o Comando Territorial de Viseu da GNR, foram recuperadas e apreendidas 5 motosserras, 3 mangueiras, 3 extensões elétricas, ferramentas, 2 armas de fogo, 1 motor de rega e 1 bomba de água, ainda 1 quadro elétrico e 1 máquina de soldar. Foram também apreendidas várias munições de diferentes calibres. A investigação prossegue para apurar as circunstâncias dos furtos e a origem do material recuperado. O Académico de Viseu defronta o Estrela da Amadora este domingo em Rio Maior. O jogo é da 7ª jornada da Primeira Liga de Futebol. A Liga chumbou relevado do estádio José Gomes, na Raboleira, que se encontra em mau estado e que já obrigou o Estrela a receber o Sporting Braga em Alverca. Este domingo, o jogo é em Rio Maior, está marcado para as 3h30 da tarde, vai ter relato na Estação Diária. Toda a informação está em estaçãodiariajornal.sapo.pt e também no site da Estação Diária Rádio em 968.fm.
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6: Previsão do estado do tempo para as próximas 24 horas. O Instituto Português de Mar e da Atmosfera está a prever para o distrito de Viseu céu pouco nublado ou limpo, com vento fraco a moderado, superando por vezes forte nas terras altas do norte e centro. O IPMA está também a prever uma pequena subida das temperaturas, com o mercúrio dos termómetros a chegar aos 27 graus de máxima e a mínima a registrar valores perto dos 14 graus no distrito de Viseu.
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3: Sigma, a dupla britânica formada pelos dois DJs Cameron e Joy. Já em tempo de universidade, esta dupla trabalhou em lojas de discos e promoção de eventos para fazerem face às despesas de estudante. Mas concluídos os estudos e lançados vários remixes, esta dupla fez de Sigma o seu projeto musical.
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0: BBC Radio com If I Could Change Your Mind. John Martin está sempre em ação pelo mundo com várias atuações pelos mais diferentes e importantes palcos da música.
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2: Maroon 5 é uma banda americana que se deu a conhecer no mundo em 1994. Tudo começou na conhecida cidade dos Anjos, Los Angeles. O vocalista Adam Levine, estudante do liceu com apenas 17 anos, juntou-se a mais 4 amigos, dando assim origem ao projeto Paris Flowers, que mais tarde iria se tornar num grupo de sucesso Maroon 5. 21 anos depois, o sucesso da banda continua intemporal. Milhões de cópias vendidas, dezenas de prémios e um número bíblico de seguidores que fazem dos Maroon 5 uma das bandas pop rock de maior êxito mundial.
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1: 1922. 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

0: hora.
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5: Uma nova subida dos preços dos combustíveis prevista para a próxima semana. As previsões apontam para um aumento de cerca de 8,5 cêntimos do gasóleo e 6,5 cêntimos no litro de gasolina. A evolução está relacionada com as cotações de petróleo dos mercados internacionais, onde o barril de Brent, referência para a Europa, continua acima dos 100 dólares. Cada marca e posto de combustível pode fazer o preço que entender, uma vez que a política de preços dos combustíveis é livre em Portugal. Os deputados do PS eleitos por Viseu pediram esclarecimentos ao Governo sobre a possibilidade de serem cobradas portagens no IP3, na ligação entre Viseu e Coimbra, depois de declarações do Ministro das Infraestruturas, Miguel Pinto Luz. Armando Morisco e Elza Paes querem saber se estão previstas portagens e que estudos foram feitos sobre o impacto económico e social da medida. Questionam ainda eventuais isenções para residentes, trabalhadores, estudantes, empresas e transportadores. Já os deputados do PSD eleitos por Viseu garantem que o atual IP3, quando requalificado ou duplicado, ficará isento de portagens, permitindo viajar entre Viseu e Coimbra sem pagar. Os sociais-democratas dizem que a dúvida está relacionada com novos troços e alternativas que poderão vir a ser construídos, nomeadamente na zona de Pena Cova, cujo modelo de financiamento ainda não está definido. Um homem com 51 anos foi detido pela GNR, em Penalva de Castelo, por suspeita de furtos em residências, empresas e barracões agrícolas. A detenção aconteceu no âmbito de uma investigação que levou à realização de duas buscas em armazéns agrícolas. Segundo o Comando Territorial